0: 21h15.
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2: 21 horas e 32 minutos.
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0: 21h48.
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1: 22 horas e 6 minutos.
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0: 22h23.
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1: 22:38.
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0: 22 horas e 54 minutos.
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1: 23 horas e 12 minutos.
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0: 23 horas e 28 minutos.
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1: 23:43.
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0: 23 horas e 58 minutos.
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0: 1:13.
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0: 1:46.
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1: 2 horas e 17 minutos.

0: 2 horas e 36 minutos.
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1: 2 horas e 51 minutos.

0: 3 horas e 7 minutos.
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2: 3 horas e 23 minutos.

0: 3:39.
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1: 3 horas e 55 minutos.

0: 4 horas e 12 minutos.
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1: 4 horas e 28 minutos.

0: 4:44.
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1: 4 horas e 56 minutos.

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1: Bom dia!
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O nosso muito obrigado a todos vocês. Obrigado pela participação. Vão com Deus, que nós ficamos com Deus. Um abraço e se encontramos pelos bailes da vida. Tchau.

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Do Vídeo de Casa, do programa Gera Querência, tá me acordando, bom dia. Neste dia 17 de maio de 2026. E no comando da turbina de motor está nosso grande amigo Davi. Como é que é? Davi? Simonato, isso mesmo. Que tem o Simoneto, né? Também está confusão, né? Então vamos com as músicas da abertura do Homem Sem Querência, que das 5 às 6 é programa gravado. Então vai ter ao vivo e a cores. Pianista Zambuja, é disso que o velho gosta. Gildo de Freitas, Baile do Chico Torto. E o Porca Véia e o Grupo Cordiona, lá no Meus Pagos. Condução, 6 horas em ponto.

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6 horas e 12 minutos, estamos apresentando o programa Estéreo Querência. Vou dar uma música agora com Sidney Lima, Viajando com Meu Amor. Em sequência, com Porca Véia, a música Bugido Chorera Preta. Eu, Baitaca, Fruta da Mata, quando são 6 horas e 13 minutos.

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6:24, estamos apresentando o programa Cena Querência. 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Então vamos em frente com a parte musical da Mestre da Querência. A música com Senai Maiká, Baile dos Tapucai. O Serrano Bugio Novo. E o Porca Véia, a música Tranquito do Monazinho, quando são 6:27.

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9: São 6h40, estamos apresentando o programa Cena Querência. Então vamos com as músicas, então vamos agora com o Serrano de Nossa Vaneira, em sequência os Bertucci, o Fandango dos Malaquias, e o Francisco Vargas, a música Dando a Mão para a Mulherada, quando são 6h41.
10: Agora vamos tocar, homenageando a todos vocês, que depois de Deus, são a razão maior do trabalho dos serranos. 35 anos de estrada, 22 discos e nesse mais recente trabalho em disco, só tem sucessos gaúchos e um deles é esse, A Nossa Vaneira da Neuhaki!

0: ouvinte. Que bom ter você na escuta de mais esta conversa baseada em textos das Sagradas Escrituras. Hoje vamos conversar a respeito do que está escrito em Josué, no capítulo 1 e versículo de número 9, que diz assim: Não te mandei eu? Esforça-te e tem bom ânimo. Não temas nem te espante, porque o Senhor teu Deus é contigo por onde quer que andares. Ouvinte, neste texto, lemos o que Deus diz diretamente a Josué após a morte de Moisés, quando passou para ele o comando do povo que saía da escravidão do Egito em direção à terra prometida. Deus faz promessas a Josué que seriam cumpridas após as coisas que cabiam a este novo líder fazer. Não foi fácil para Josué assumir o posto antes ocupado por Moisés. A princípio, o novo líder teria que conquistar a confiança de um povo que estava acostumado com aquele que conseguiu fazer coisas inexplicáveis sob a direção de Deus. Junto a isto, Josué também teve que lidar com desafios de um líder que teria que resolver problemas em relação a um povo de quase 2 milhões de pessoas. E não foram poucos esses desafios: revoltas internas, guerras contra outros povos, coisas que só a intervenção de Deus poderia dar jeito. Sim, Deus. Pois é, Deus diz a Josué: esforça-te e tem bom ânimo. Ora, por mais disposto que seja o ser humano, chega um momento em que parece que lutar não vale mais a pena. Mas Deus completa dizendo: não te mandei eu? Esforça-te, tem bom ânimo. Aí está a solução. Quando se descobre que é da aprovação de Deus aquilo que planejamos para a nossa vida, ou quando existe uma determinação direta do Altíssimo para que façamos algo, cabe a nós fazer a nossa parte segundo as orientações que Deus irá dar ao longo de cada batalha. Assim como Josué enfrentou cada problema, cada desafio, até cumprir o que Deus havia determinado, cabe a nós fazer o mesmo em relação aos problemas e desafios que surgem a cada dia em nossa vida. Lutar é essencial. Sem lutas, não existem vitórias. Se desistirmos ao enfrentarmos dificuldades no caminho, nunca chegaremos ao destino. Hoje, ouvinte, Deus me direciona a você para te dizer: esforça-te, tem bom ânimo, não desista daquilo que Deus tem reservado para você. Faça a tua parte de acordo com as orientações do Altíssimo e o resto Ele fará. Tenha conhecimento a respeito deste Deus que pode te dirigir e fortalecer a ponto de você sair vencedor de suas batalhas. Tenha comunhão com Ele e descubra o que vem ou não dEle para que você possa se enganjar no verdadeiro bom combate, aquele que Deus tem preparado para você, assim como teve para com Josué e todo o povo que saiu do Egito em direção à terra prometida. O Senhor tem vitórias preparadas para você, mas você precisa lutar por elas. Obrigado por ter ficado conosco em mais esta reflexão da Palavra de Deus. Por aqui, Nísio Nascimento. Um forte abraço e até o nosso próximo encontro.
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4: São 6 horas e 57 minutos, estamos apresentando o programa Amanhecer na Querência. 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Então vamos em frente com a parte musical do Amanhecer na Querência. Vamos agora com Porca Véia Matinê. Se conhece o Leonardo Gaúcho Macho e o Gil de Freitas, Saudade dos Pagos, condução 6 horas e 59 minutos.

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São 7:12, estamos apresentando o programa Cena Querência. 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Então vai meu abraço, pessoal que estão saboreando o mondongo e os bife na chapa. E nós vamos em frente, temos um pedido de música, Davi De Lucchini, é também o mano dele que estiver lá na minha residência ontem. Chegaram feio, ser bonito. Diz que o homem chega feio quando vai no barbeiro, ele corta a barba, ele chega feio e sai bem, bem bonito. Então o Davi e também o Edílio Lucchini, também fã do Mistério da Querência. Então a música é com o Sidney Lima, que é o mais legal que canta, que o Davi gosta muito. Em sequência, o Som Livre, Menino Corta o Cabelo. E depois tem um pedido à música do Davi, que é com o Pedro Taça, Lobisomem Esperto. Ele está oferecendo para o Pitoco, ali do restaurante. Então vai o nosso abraço para o Davi e o Edílio. Então vamos com as músicas, quando são 7:14.

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5: São 7:25, estamos apresentando o programa Amanhecer na Querência. 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Então, vamos em frente com a parte musical. Uma senhora que nos ligou aqui na rádio, pedindo uma música. Nós encontramos aqui com Chico Rei Paraná, Cordão de Ouro. E ela está oferecendo para o filho que está, o Pedro Rafael Borges Pinto, na Bahia. Ele é caminhoneiro, ele acompanha o Amanhecer na Querência, é fã do Amanhecer na Querência, então vai nosso abraço. Então a música então é a pedido da senhora que nos ligou aqui, Cordão de Ouro. Em sequência é com os Bertucci, Caminhos do Céu. Criador dos Pampas, Nego Bom Não Se Mistura, quando são 7:28.

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São 7h42. Estamos apresentando o programa Cena Querência. Tem um pedido de música ali de Vila Flores, o Ivar Simoneto. Tem uma música que estava domingo passado, não teve tempo de rodar. Agora vamos rodar a música do meu CD, que eu regravei, Sestendo Meus Pelegos. Em sequência, os Bertucci, Vida de Gaúcho, Porca Véia, Meu Paraíso. Quando são 7h42.

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5: São 7:53, estão apresentando o programa Amanhecer na Querência. Vamos falar muito para o ouvinte lá de São Peregrino, que é Antônio Brodalize. Também tem um ouvinte lá do Fernando da Pratinha, que é o Neve Moreto. É nosso abraço. E o pessoal ali do Posto pela América, que é o Radio da Costa, e o Radio Escarco, também tem o Arsino Stedley. E de Vila Flor tem o Marcos de Almeida, de Vila Flor e Ana, a esposa a Ana Caroni. Então o relógio está marcando o Rua da Porta, né? Então o Davi, que teve na Trompilha de Botões, Davi Simonetto. E a música, então, a pedido de uma senhora ligou aqui, que é a música do Padre Zezinho, Uma Oração em Família. É a Neide Daré, que oferece para o esposo Luiz Daré. Então, vamos dando assim, no Delício Rádio, que vem a Santa Missa, no Domingo Alegre, Show da Alegria, e abraço Paulo, na parte da tarde. Então fica o meu abraço, até domingo, tchau, todo mundo, bom domingo.

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Irmãos e irmãs aqui presentes neste santuário Nossa Senhora Aparecida, paróquia São João Batista, sejam todos bem-vindos. Aos ouvintes que nos acompanham pela Rádio Prata e demais plataformas digitais, a nossa saudação fraterna. Celebrando hoje o mistério da ascensão do Senhor aos céus, somos inseridos no sentido mais profundo da sua ressurreição, a elevação sagrada de todo o universo com Jesus, na intimidade com o Pai. Ao subir aos céus, o Senhor leva consigo a humanidade, reabrindo as portas do reino. Em comunhão com as igrejas cristãs, vivenciamos esta semana de oração pela unidade dos cristãos. Também recordamos o Dia Mundial das Comunicações Sociais, que hoje é celebrado. Com todas essas motivações, celebremos com fé o mistério de Cristo. Canto número 242.

0: E em nome do Pai, do Filho e do Espírito Santo.
1: Amém.
0: A graça de nosso Senhor Jesus Cristo, o amor do Pai e a comunhão do Espírito Santo estejam convosco.
1: Bendito seja Deus que nos reuniu no amor de Cristo.
0: Irmãos e irmãs, reunidos no amor de Cristo, sede mais uma vez todos bem-vindos, os que aqui estão em nosso santuário, e também os que rezam conosco pelos veículos de comunicação. Neste domingo que celebramos com toda a Igreja a solenidade da ascensão de Jesus aos céus. Rezamos, conforme o costume, neste domingo, dia do Senhor, nas intenções de todos os nossos paroquianos. E para bem rezar, mais uma vez, todos bem-vindos, os que aqui estão em nosso santuário, e também os que rezam conosco pelos veículos de comunicação. Neste domingo, que celebramos com toda a Igreja a solenidade da ascensão de Jesus aos céus, rezamos,

0: diante do amor misericordioso do Pai e suplicamos o seu perdão, a sua misericórdia.
1: Canto número 46.

0: Deus Todo-Poderoso, tenha compaixão de nós, perdoe nossos pecados e nos conduza à vida eterna.
1: Amém. Canto número 95.

0: Oremos. Deus Todo-Poderoso, fazei-nos exultar de santa alegria e fervorosa ação de graças, pois na ascensão de Cristo, vosso Filho, nossa humanidade foi elevada junto a vós, e tendo Ele nos precedido como nossa cabeça, nos chama para a glória como membros do seu corpo. Ele que é Deus e convosco vive e reina na unidade do Espírito Santo, por todos os séculos dos séculos.
1: Amém.

0: Santo aos apóstolos que tinha escolhido. Foi a eles que Jesus se mostrou vivo, depois da sua paixão, com numerosas provas. Durante 40 dias, apareceu-lhes falando do reino de Deus. Durante uma refeição, deu-lhes esta ordem: não vos afasteis de Jerusalém, mas esperai a realização da promessa do Pai, da qual vós me ouvistes falar. João batizou com água. Vós, porém, sereis batizados com o Espírito Santo dentro de poucos dias. Então, os que estavam reunidos perguntaram a Jesus: Senhor, é agora que vais restaurar o reino em Israel? Jesus respondeu: não vos cabe saber os tempos e os momentos que o Pai determinou com a sua própria autoridade, mas recebereis o poder do Espírito Santo, que descerá sobre vós, para serdes minhas testemunhas em Jerusalém, em toda a Judéia e na Samaria, e até os confins da terra. Depois de dizer isso, Jesus foi levado ao céu à vista deles. Uma nuvem o encobriu, de forma que seus olhos não podiam mais vê-lo. Os apóstolos continuavam olhando para o céu enquanto Jesus subia. Apareceram então dois homens vestidos de branco, que lhes disseram: homens da Galileia, por que ficais aqui parados olhando para o céu? Esse Jesus que vos foi levado para o céu virá do mesmo modo como vistes partir para o céu. Palavra do Senhor.
1: Graças a Deus.

Leitura dos Atos dos Apóstolos. No meu primeiro livro, ó Teófilo, já tratei de tudo o que Jesus fez e ensinou, desde o começo, até o dia em que foi levado para o céu, depois de ter dado instruções pelo Espírito

0: Leitura da carta de São Paulo aos Efésios. Irmãos, o Deus de nosso Senhor Jesus Cristo, o Pai a quem pertence a glória, vos dê um espírito de sabedoria que vo-lo revele e faça verdadeiramente conhecer. Que Ele abra o vosso coração à sua luz, para que saibais qual a esperança que o seu chamamento vos dá, qual a riqueza da glória que está na vossa herança com os santos, e que imenso poder Ele exerceu em favor de nós que cremos, de acordo com a sua ação e força onipotente. Ele manifestou sua força em Cristo quando ressuscitou dos mortos e o fez sentar-se à sua direita nos céus, bem acima de toda autoridade, poder, potência, soberania ou qualquer título que se possa mencionar, não somente neste mundo, mas ainda no mundo futuro. Sim, Ele pôs tudo sob os seus pés e fez dele, que está acima de tudo, a cabeça da Igreja, que é o seu corpo, a plenitude daquele que possui a plenitude universal. Palavra do Senhor.
1: Graças a Deus.

0: O Senhor esteja convosco.
1: Ele está no meio de nós.
0: Conclusão do Evangelho de Jesus Cristo segundo Mateus.
1: Glória a vós, Senhor.
0: Naquele tempo, os 11 discípulos foram para a Galiléia, ao monte que Jesus lhes tinha indicado. Quando viram Jesus, prostraram-se diante dele. Ainda assim, alguns duvidaram. Então Jesus aproximou-se e falou: Toda autoridade me foi dada no céu e sobre a terra. Portanto, ide e fazei discípulos meus todos os povos, batizando-os em nome do Pai e do Filho e do Espírito Santo, e ensinando-os a observar tudo o que vos ordenei. Eis que estarei convosco todos os dias, até o fim do mundo. Palavra da salvação.
1: Glória a vós, Senhor.
0: Estimados irmãos e irmãs que aqui estão em nosso santuário, os que rezam conosco pelos veículos de comunicação, neste dia também que celebramos o 60º Dia Mundial das Comunicações Sociais. Como é bom também podermos contar com os veículos de comunicação, para podermos, assim, formarmos esta grande comunhão com os que aqui estão presentes, mas também com os que rezam conosco, de perto, de longe, que formam esta igreja doméstica desde os seus lares. Mas, queridos irmãos e irmãs, com toda a igreja nós celebramos, neste domingo, Dia do Senhor, a solenidade, a grande festa da Ascensão do Senhor. Ascensão que significa ascender, subir aos céus. Na verdade, nós celebramos a grande festa da Páscoa em três momentos, mas de um único e de uma única grande celebração, que é a Páscoa, Ascensão e Pentecostes. Na Ascensão, nós celebramos o final da missão terrena de Cristo entre nós e o início da missão salvadora da Igreja. Jesus parte, mas Ele nos deixa uma grande missão. Jesus que sobe aos céus é a certeza e a esperança de que um dia também nós haveremos de subir aos céus, onde está Jesus. Queridos irmãos e irmãs, Jesus que sobe aos céus não é para se ausentar de nós. Ele leva consigo toda a humanidade. E é uma outra forma, um outro jeito de continuar a sua presença entre nós, por meio do seu Espírito. Nesses últimos dias, a palavra de Deus que nós ouvimos, Jesus, ele vai falando e realizando o seu discurso de despedida, afirmando: é preciso que eu vá, pois se eu não for, não enviarei sobre vós o Espírito Santo, o Paráclito, o Defensor, o Advogado. Queridos irmãos e irmãs, na primeira leitura, quando em Atos dos Apóstolos, se dirige a Teófilo, Teófilo que significa uma palavra grega, amigo de Deus, Teo, Deus, ófilo, amigo, amigo de Deus. Esta palavra é dirigida a todos nós, porque somos amigos de Deus. Somos filhos de Deus, criaturas de Deus. Mas recordemos Jesus no Evangelho que diz: já não vos chamo mais de servos, mas de amigos. Como é bom sermos amigos, amigos de Deus, amigos entre nós. Mas uma amizade verdadeira, sincera, singela. Portanto, Jesus, ao subir aos céus, ele nos deixa uma missão. Veja no Evangelho, que é a conclusão do Evangelho segundo Mateus. Jesus falou aos seus discípulos, lá no monte onde ele estava. Eles se prostraram diante de Jesus. E Jesus aproximou-se deles e lhes falou, olha, toda autoridade me foi dada no céu e sobre a terra. É o Evangelho que nós temos a fundamentação do batismo. O Evangelho que nós rezamos e proclamamos ao celebrarmos o sacramento do batismo. E quando Jesus aqui fala, toda autoridade me foi dada no céu e sobre a terra, não é uma autoridade política, militar, nem mesmo religiosa, mas é uma autoridade espiritual. E Jesus dá uma ordem, um mandato aos discípulos e a todos nós, que é a missão da igreja. Jesus disse, ide e fazei discípulos meus todos os povos. E o critério para que todos os povos se tornem discípulos de Jesus é batizando-os em nome da Trindade Santa. Em nome de um Deus que é Pai, que é Filho e que é Espírito Santo. Quando nós batizamos, nós pronunciamos o nome da pessoa, geralmente da criança, ou enfim, daquele que será batizado. E a gente diz, eu te batizo em nome do Pai, do Filho e do Espírito Santo. Mas Jesus também diz, e ensinando-os a observar tudo o que vos ordenei. Observar tudo aquilo que Jesus nos ordenou. O que Jesus nos ensinou a observar e a viver? Senão a dinâmica do amor, do bem, da verdade e da justiça. E eis que se a gente observar tudo aquilo que ele nos ensinou, tem uma promessa da parte dele. Eis que eu estarei convosco todos os dias, até o fim dos tempos, até o fim do mundo. Portanto, queridos irmãos e irmãs, este tempo que Jesus ressuscitado permaneceu com os seus discípulos, 40 dias, é um tempo necessário e suficiente para preparar, para dar as instruções, para catequizar os seus discípulos e enviá-los em missão. Jesus conclui a sua missão entre nós e inicia a missão da igreja, ou seja, a missão de cada um de nós. E a subida de Jesus aos céus significa alimentar a nossa esperança e esta certeza que um dia também nós haveremos de ascender para onde Jesus foi, pois nós somos seguidores de Cristo. Ele nos precedeu à direita de Deus Pai Todo-Poderoso, que é aquilo que logo, logo iremos professar na oração do Creio. Então a ascensão de Jesus não é um afastar-se da humanidade, pois ele leva consigo todos nós, é alimentar esta esperança. E a sua presença entre nós continua, mas de um novo jeito, de uma nova forma. A sua presença entre nós continua com o Espírito Santo que ele envia. O Espírito da verdade, o Espírito da justiça, o Espírito da benevolência. Portanto, queridos irmãos e irmãs, a ascensão de Cristo ao céu não é o fim da sua presença entre nós, mas o começo de uma nova forma de estar no mundo. Pois a sua presença acompanha com os sinais a nossa missão evangelizadora. Deus está presente e nos envia como seus apóstolos, para que Cristo seja conhecido e amado por todos. Por fim, queridos irmãos e irmãs, celebrando o 60º Dia Mundial das Comunicações Sociais, o Papa sempre escreve um texto, uma mensagem para este dia. E o tema desta mensagem é preservar vozes e rostos humanos. O Papa destaca a importância de uma comunicação que seja verdadeiramente humana, ética e geradora de comunhão. O Papa insiste que comunicar não é apenas transmitir informações, mas criar pontes, favorecer o encontro e promover a dignidade de cada pessoa. O Papa também chama a atenção e alerta para os riscos da desinformação, da polarização e do uso irresponsável das novas tecnologias, especialmente das redes sociais. As redes sociais são necessárias, são boas, é importante. Nós nos comunicamos, mas devemos usar esta comunicação, estas ferramentas, estes recursos para evangelizar, para criar pontes, aproximar as pessoas e comunicar a verdade, a ética, a dignidade das pessoas. E não para que a nossa relação se esfrie. Olha, é interessante às vezes observar, até mesmo numa festa. Numa festa a gente observa, as pessoas estão juntas, mas estão ali meia dúzia de pessoas, uma ao lado da outra, cada uma com o seu telefone, com o seu celular, conectadas nas redes sociais. E provavelmente não é para comunicar algo que é urgente, que é necessário, mas nas redes sociais. E nem sempre as redes sociais constroem o bem, a ética, a justiça e a verdade. Nem sempre as redes sociais, os veículos de comunicação, são usados para elevar a dignidade do ser humano. Muitas vezes, e na grande maioria das vezes, as redes sociais só servem nos seus comentários para diminuir a dignidade do ser humano. E o Papa alerta para esta realidade. Então, queridos irmãos e irmãs, que a gente use, faça uso desta ferramenta, deste instrumento moderno e pós-moderno, mas para construirmos um mundo, diz ele, mais fraterno, mais solidário e mais justo. Deus é o comunicador por excelência, porque ao longo da história da humanidade buscou se comunicar de muitas formas, de muitos jeitos. Mas a comunicação plena de Deus é a pessoa de Jesus. Tanto é que Jesus afirma no Evangelho: quem me vê, vê o Pai. Jesus, a plena comunicação, a plena revelação de Deus Pai. Quem me vê, vê o Pai. Jesus é o rosto do amor, da misericórdia e da compaixão de nosso Deus. Que esta celebração da ascensão do Senhor aos céus renove em nós este grande mistério da festa da Páscoa, Ascensão e Pentecostes, e que alimenta em nós a esperança e a certeza de um dia também nós estarmos onde está Jesus, na direita de Deus Pai Todo-Poderoso. De pé, renovemos, professemos nossa fé. Creio em Deus Pai Todo-Poderoso, Criador do céu e da terra, e em Jesus Cristo, seu único Filho, nosso Senhor,
2: que foi concebido pelo poder do Espírito Santo, nasceu da Virgem Maria,
0: padeceu sob Pôncio Pilatos, foi crucificado e morto e sepultado, desceu à mansão dos mortos, ressuscitou o terceiro dia, subiu aos céus, está sentado à direita de Deus Pai Todo-Poderoso, donde há de vir julgar os vivos e os mortos. Creio no Espírito Santo, na Santa Igreja Católica, na comunhão dos santos, na remissão dos pecados, na ressurreição da carne, na vida eterna. Amém. Irmãos e irmãs, elevemos nossas preces à oração dos fiéis. E após cada prece a gente reza: Ó Senhor elevado aos céus, atendei nossa prece.
2: Ó Senhor elevado aos céus, atendei nossa prece.
3: Pelo Papa Leão, pelos bispos e demais ministros ordenados, para que, instruídos pelo Espírito Santo, possam, pelo anúncio do Evangelho, renovar no coração dos filhos e filhas a disposição de serem testemunhas da ressurreição. Rezemos.
2: Ó Senhor elevado aos céus, atendei nossa prece.
3: Para que todos os membros da Igreja tenham seus olhos não só voltados para o céu, mas também para a terra, onde se encontram nossos irmãos e irmãs que sofrem, que estão sem moradia, abandonados e sem esperança, e que tanto necessitam de nossa solidariedade. Rezemos.
2: Ó Senhor elevado aos céus, atendei nossa prece.
3: Pelos que trabalham nos meios de comunicação social, para que tenham sempre a disposição de propagar a verdade, a justiça e a caridade, rezemos.
2: Ó Senhor elevado aos céus, atendei nossa prece.
3: Por nossa comunidade paroquial, para que, celebrando este encontro dominical, esteja sempre disposta a acolher os dons do Espírito Santo, vindo do alto, e assim comunique a todos a alegria da salvação. Rezemos.
2: Ó Senhor elevado aos céus, atendei nossa prece.
3: Para que esta semana de oração pela unidade dos cristãos possa frutificar em unidade e fraternidade entre as igrejas, e para que as comunicações sociais sejam utilizadas em prol da verdade, da justiça e da solidariedade. Rezemos.
2: Ó Senhor elevado aos céus, atendei nossa prece.
0: Senhor Deus Pai de amor, acolhei estas preces que vos apresentamos, aquelas que cada um traz consigo em seu coração, por Cristo nosso Senhor.
1: Amém. Canto número 323.

0: Orai, irmãos e irmãs, para que o meu e vosso sacrifício seja aceito por Deus Pai Todo-Poderoso.
1: Receba, Senhor, das mãos esse sacrifício para a glória do seu nome, para o nosso bem e de toda a sua santa igreja.
0: Senhor, na festa da venerável ascensão do vosso Filho, nós vos apresentamos humildemente este sacrifício. Concedei que por este intercâmbio de dons, sejamos elevados às realidades do céu. Por Cristo nosso Senhor.
1: Amém.
0: O Senhor esteja convosco.
1: Ele está no meio de nós.
0: Corações ao alto.
1: O nosso coração está em Deus.
0: Demos graças ao Senhor nosso Deus.
1: É nosso dever e nossa salvação.
0: Na verdade, é digno e justo. É nosso dever e salvação dar-vos graças sempre e em todo lugar. Senhor Pai Santo, Deus Eterno e Todo-Poderoso. Pois o Senhor Jesus, Rei da Glória, vencedor do pecado e da morte, ante os anjos maravilhados, subiu hoje ao mais alto dos céus, constituído mediador entre Deus e a humanidade, juiz do mundo e Senhor do universo. Ele, nossa cabeça e princípio, nos precedeu não para afastar-se de nossa humildade, mas para dar a nós, membros do seu corpo, a confiança de um dia o seguirmos. Por isso, transbordando de alegria pascal, exulta a criação por toda a terra. Também as virtudes celestes e as potestades angélicas proclamam o hino à vossa glória, cantando a uma só voz.

0: Na verdade, vós sois santo, ó Deus do universo, e tudo o que criastes proclama o vosso louvor, porque por Jesus Cristo, vosso Filho e Senhor nosso, e pela força do Espírito Santo, dais vida e santidade a todas as coisas, e não cessais de reunir para vós um povo que vos ofereça em toda a parte, do nascer ao pôr do sol, um sacrifício perfeito. Por isso, ó Pai, nós vos suplicamos, santificai pelo Espírito Santo as oferendas que vos apresentamos para serem consagradas, a fim de que se tornem o corpo e o sangue de vosso Filho, nosso Senhor Jesus Cristo, que nos mandou celebrar estes mistérios.
1: Enviai o vosso Espírito Santo.
0: Na noite em que ia ser entregue, Jesus tomou o pão, pronunciou a bênção de ação de graças, partiu e o deu a seus discípulos, dizendo: tomai todos e comei, isto é meu corpo, que será entregue por vós. Do mesmo modo, no fim da ceia, ele tomou o cálice em suas mãos, pronunciou a bênção de ação de graças e o deu a seus discípulos, dizendo: tomai todos e bebei. Este é o cálice do meu sangue, o sangue da nova e eterna aliança, que será derramado por vós e por todos para a remissão dos pecados. Fazei isto em memória de mim.

0: Celebrando agora, ó Pai, o memorial da paixão redentora do vosso Filho, da sua gloriosa ressurreição e ascensão ao céu, e enquanto esperamos sua nova vinda, nós vos oferecemos em ação de graças este sacrifício vivo e santo.
1: Aceitai, ó Senhor, a nossa oferta.
0: Olhai com bondade a oblação da vossa Igreja. Reconhecei nela o sacrifício que nos reconciliou convosco. Concedei que, alimentando-nos com o corpo e o sangue do vosso Filho, repletos do Espírito Santo, nos tornemos em Cristo um só corpo e um só Espírito.
1: O Espírito nos una num só corpo.
0: Que o mesmo Espírito faça de nós uma eterna oferenda, para alcançarmos a herança com os vossos eleitos, a Santíssima Virgem Maria, Mãe de Deus, São José, seu esposo, os vossos santos apóstolos e gloriosos mártires, e todos os santos que não cessam de interceder por nós na vossa presença.
1: Fazei de nós uma perfeita oferenda.
0: Nós vos suplicamos, Senhor, que este sacrifício da nossa reconciliação estenda a paz e a salvação ao mundo inteiro. Confirmai na fé e na caridade a vossa Igreja, que caminha neste mundo, com o vosso servo, o Papa Leão, e o nosso Bispo José, com os bispos do mundo inteiro, os presbíteros e diáconos, os outros ministros e o povo por vós redimido. Atendei propício as preces desta família, que reunistes em vossa presença. Reconduzi a vós, Pai de misericórdia, todos os vossos filhos e filhas, dispersos pelo mundo inteiro.
1: Lembrai-vos, ó Pai, da vossa Igreja.
0: Acolhei com bondade no vosso reino os nossos irmãos e irmãs que partiram desta vida e todos os que morreram na vossa amizade. Amigos, familiares, unidos a eles, esperamos também nós saciar-nos eternamente da vossa glória. Por Cristo, Senhor nosso, por Ele dais ao mundo todo o bem e toda a graça. Por Cristo, com Cristo e em Cristo, a vós, Deus Pai Todo-Poderoso, na unidade do Espírito Santo, toda a honra e toda a glória, por todos os séculos dos séculos.

0: Guiados pelo Espírito que ora em nós e por nós, elevemos nossas mãos ao alto e rezemos a oração que o próprio Senhor nos ensinou. Pai nosso, que estais no céu, santificado seja o vosso nome. Venha a nós o vosso reino, seja feita a vossa vontade, assim na terra como no céu. O pão nosso de cada dia nos dai hoje, perdoai as nossas ofensas, assim como nós perdoamos a quem nos tem ofendido. E não nos deixeis cair em tentação, mas livrai-nos do mal. Livrai-nos de todos os males, ó Pai, dai-nos hoje a vossa paz. Ajudados pela vossa misericórdia, sejamos sempre livres do pecado e protegidos de todos os perigos, enquanto aguardamos a feliz esperança e a vinda do nosso Salvador Jesus Cristo.
1: Vosso reino, poder e a glória para sempre.
0: Senhor Jesus Cristo, dissestes aos vossos apóstolos: eu vos deixo a paz, eu vos dou a minha paz. Não olhei os nossos pecados, mas a fé que anima a vossa igreja. Dai-lhe, segundo o vosso desejo, a paz e a unidade. Vós que sois Deus, com o Pai e o Espírito Santo.
2: Amém.
0: A paz do Senhor esteja sempre convosco.

0: Felizes somos nós, convidados para a ceia do Senhor. Eis o Cordeiro de Deus, aquele que tira o pecado do mundo.
1: Senhor, eu não sou digno que entreis em minha morada, mas dizei uma só palavra e serei salvo.
0: Que o corpo e sangue de Cristo nos guarde para a vida eterna.
2: Amém.

0: Eis que estarei convosco todos os dias, até o fim do mundo. Aleluia. Oremos. Deus eterno e todo-poderoso, que nos concedeis conviver na terra com os mistérios divinos, fazei que nossos corações se voltem com fervor para o alto, onde está junto de vós a nossa natureza humana. Por Cristo nosso Senhor.
1: Amém.
0: E sobre todos invocamos a bênção solene deste dia da ascensão do Senhor. O Senhor esteja convosco.
1: Ele está no meio de nós.
0: Abençoe-vos, ó Deus Todo-Poderoso, cujo Filho Unigênito hoje subiu ao mais alto dos céus e vos abriu o caminho para onde Ele mesmo está.
1: Amém.
0: Deus vos conceda que o Cristo, assim como se manifestou aos discípulos após a ressurreição, vos apareça em sua eterna benevolência quando vier para o julgamento.
1: Amém.
0: A vós, crendo que o Cristo está sentado com o Pai em sua glória, possais experimentar conforme sua promessa a alegria de permanecer com Ele até o fim dos tempos.
1: Amém.
0: E a bênção de Deus Todo-Poderoso, Pai, Filho e Espírito Santo, desça sobre vós e permaneça para sempre.
1: Amém.
0: Alegres, ide em paz, porque o Senhor vos acompanha.
2: Graças.

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1: Estimados irmãos e irmãs, está chegando até você, por meio desta emissora de rádio, mais uma vez, a voz do Vicariato de Nova Prata, na pessoa do Padre Mauri Francescato, Vigário Episcopal. Desejo que a graça e a paz do nosso Deus esteja com todos vocês. Neste fim de semana, queridos irmãos e irmãs, dentro do mês de maio, mês mariano, mês das mães, tantas festas dedicadas à Nossa Senhora. E neste fim de semana nós celebramos com toda a igreja a solenidade da Ascensão do Senhor, Jesus que sobe aos céus para nos enviar o dom do Espírito Santo. Com a festa da Ascensão, queremos celebrar o final da missão terrena de Cristo e o início da missão salvadora da igreja. Sim, é o final da missão de Cristo e o início da missão da igreja. No Pentecostes, a ação do Espírito Santo na igreja, que começa a sua atividade missionária de novo povo de Deus. A Ascensão não é uma narrativa histórica, mas uma encenação literária da exaltação de Jesus, com muitas semelhanças da subida de Elias ao céu no carro de fogo. Queridos irmãos e irmãs, o sentido desta festa. A ascensão de Cristo reforça a esperança de nossa ascensão. Um futuro inigualável nos aguarda. Ele subiu para dar-nos a esperança de que um dia iremos ao seu encontro, onde ele nos precedeu. A ascensão nos lembra que somos enviados de Cristo para continuar e completar a sua obra. Não podemos ficar parados olhando para o céu. Devemos ser discípulos e fazer discípulos para o reino. E Cristo nos garante: estarei convosco todos os dias, até o fim dos tempos, até o fim do mundo. Mas esse trabalho não dependerá apenas de nossas forças. Por isso os envia a Jerusalém, para aguardar o Espírito Santo, reunidos em oração com Maria, Mãe de Jesus. Neste fim de semana, celebramos também o 60º Dia Mundial das Comunicações Sociais, com o tema Preservar Vozes e Rostos Humanos. O Papa destaca a importância de uma comunicação que seja verdadeiramente humana, ética e geradora de comunhão. O Papa Leão insiste que comunicar não é apenas transmitir informações, mas criar pontes, favorecer o encontro e promover a dignidade de cada pessoa. Ele alerta para os riscos da desinformação, da polarização e do uso irresponsável das novas tecnologias, especialmente nas redes digitais. Ele nos encoraja a evitar discursos de ódio e manipulação. Por fim, reforça que a comunicação deve sempre estar a serviço da verdade e do bem comum, contribuindo para uma sociedade mais fraterna e mais solidária. Desejo a todos e a cada um em particular um feliz, santo e abençoado fim de semana. E fiquemos todos com as bênçãos do nosso Deus. E até o nosso próximo encontro.
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7: Alô, meus amigos, passamos a apresentar aqui pela Rádio Prata 91.5 FM o programa Domingo Alegre, produção e apresentação de Percy Piaseschi. Alô, meus amigos, que alegria, estamos de volta, meu povo, a partir deste momento trazendo o seu programa Domingo Alegre, um programa que alegra as suas manhãs de domingo, todos esses encontros já ao longo desses 46 anos que nós estamos tendo o privilégio de poder levar uma mensagem de paz, de esperança, de pensamento positivo através da música, porque a música é uma arte e esta arte que aproxima o homem de Deus. 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Em nome dos nossos patrocinadores, nossos colaboradores, nossos ouvintes, em nome desse modesto comunicador, um abraço carinhoso a todos e vamos começando o programa, trazendo o Grupo Candeiro Alambrador e depois o saudoso Teixeirinha, gaúcho de Passo Fundo.

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2: Beleza, meus amigos, estamos de volta com o programa Domingo Alegre aqui pela Prata e levando para os senhores aí no seu acampamento, levando você aí que está viajando, para você que está em casa, no seu rancho, tomando um chimarrão, preparando um churrasquito, bueno, uma barbaridade. Todos os domingos tem esse encontro maravilhoso com a nossa música e isso é um motivo de muita alegria, de contentamento, poder abraçar a cada um de vocês, você que esteve de aniversário ontem, está de aniversário hoje, estará de aniversário amanhã, nossos parabéns, né? E ao longo desses tempos a gente vai fazendo história, né? Vai fazendo as camperiadas por esse mundão velho de Deus aí, nos quatro cantos do Brasil e do mundo também. 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Quero mandar um abraço para a dona Ana, para a turma toda aí que estão ligados com a gente, ali quem vai para o Querência do Prata. Tá bueno? Mas vamos chegando com música, e uma das lindas músicas do nosso Rio Grande do Sul, do saudoso Rui Biriva, Canção do Amigo, depois Mate de Esperança, Os Mirins de Porto Alegre.
3: 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Falar mais para o teu amigo, para o teu filho, para os teus pais, o quanto que tu gosta deles. Vamos tentar fazer este exercício para que a gente possa viver mais em paz.

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4: Buenas, companheirada, estamos apresentando o programa Domingo Alegre. Você tem aqui o privilégio de poder ouvir a música do nosso Rio Grande, a essência da nossa música pura, da Serra, da Fronteira, né? Dos quatro cantos do nosso país também, porque tem gaúcho espalhado aí por este mundão velho de Deus. Né? E se alguém estiver lá bem longe, bem distante, né? Quiser passar aí uma mensagem, sempre será um motivo de contentamento poder atender os amigos, tá bom? 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E vem chegando do saudoso Gildo de Freitas, eu reconheço que são grosso. E depois vem chegando os monarcas, o vento.

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4: Buenos, companheirada, estamos de volta aqui sempre pela Prata FM, a rádio do coração do ouvinte, Prata Serra, 91.5, levando o programa Domingo Alegre, programa das suas manhãs de domingo, né? É esse encontro maravilhoso que a gente sempre tem por aqui. 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Então, essa gurizada sensacional aí, o nosso abraço, obrigado pela companhia. Um abraço para o meu compadre Ari Campos, a dona Ana, Bolzano também que estão nos ouvindo. Obrigado pela audiência. E como diz o velho ditado, já fui bom, porca véia. Depois cadela baia vem chegando os mateadores.

0: Obrigado, mano. Obrigado.
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5: Vamos em frente, meus amigos, programa Domingo Alegre aqui pela Prata, pela rádio do coração do ouvinte, a voz da Serra Gaúcha, você que nos acompanha todos os domingos, hein? Nosso muito obrigado pela companhia, pelo carinho de vocês, hein? Você pode mandar uma correspondência durante a semana, você pode nos pedir através do telefone 1212, que a gente está aqui de manhã e de tarde, né? E a gente vai rodando aí a sua marca preferida, tá certo? 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E aqui a gente não se estica muito com papo, porque é pouco papo e muita música, moçada. Sabe quem está chegando agora? Nardel Silva, Prece, os Filhos do Cristiano, do seu Ari.

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4: E daí, meus amigos, até dá tristeza, porque está chegando o finalzinho o programa. 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Vamos deixando o convite para que continue aqui na frequência da sua Prata FM 91.5 Serra. E nós voltamos no próximo domingo com mais um programa Domingo Alegre. Uma boa semana pela frente, um abraço a todos e o nosso Buenos Dias!

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muito, muito, muito, muito bom dia para você, meu amigo, você, minha amiga, você que está ligando o seu radinho nesse momento, você que está acompanhando toda a programação 91.5 FM Serra, Rádio Prata em FM, chegando mais longe com melhor qualidade de som, né, tchê? Que maravilha! Como é que foi seu sábado? Foi bom? Foi lindo? Foi abençoado? Seu domingo vai ser ainda melhor. Já agradeço de coração você tirar o seu tempo sagrado para nos ouvir, nos acompanhar, nos valorizar aqui no nosso programa. Ficamos muito, muito, muito, muito felizes em saber que você está aí nos acompanhando. 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Da Diqueco, aquele vadio que esteve de aniversário ontem, né, tia? E na sexta-feira esteve de aniversário a minha netinha, a Joana. Esteve de aniversário na sexta-feira. E ontem era aquele vadio, né? Foi aquele vadio que nem sequer me convidou para comer um pedaço de bolo, né? Hein, Diana? Será que dessa vez você fez o bolo ou teve que comprar? Eita coisa danada. 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Muito bem, 3242-1212 é o telefone. Vamos ver se eu acerto o WhatsApp. 999-20-31, Capupila, né? E que são os nossos patrocinadores, né? As pessoas que acreditam em nosso trabalho. Muito bem, 3242-1212 é o telefone. Vamos ver se eu acerto o WhatsApp. 999

Aquele animal, né? O Davi, o homem que mexe nos botões, ele mexe pra cá e mexe pra lá e faz arrodear as músicas que você pede por aí, tá bom? Você liga pra cá e solicita que nós, na medida do possível, vamos rodando. Então, deixa eu ver aqui. O que está escrevinhado aqui? Uhum. Então, o programa de hoje vamos dedicar especialmente para duas pessoas, né? Não quero dizer que não ofereço para todo mundo que tem o seu tempinho, né? Que é muito precioso e que sintoniza a rádio para nos acompanhar. Mas o aniversário de ontem, né? No sábado... O Keko, 88 anos, né? Tá na capa da gaita. Mas que barbaridade. O Keko, aquele jegue, né? Mas nem me participou, mas eu descobri, tá bom? Quero... Eu não vou dizer que quem me contou foi o Nene. O Gilmar de Lima Veiga. Ô, Nene, obrigado, Nene. Ô, tá, Nene, velho, gente boa. Por falar em Nene, também quero mandar um abraço para aquele outro jegue, né? Que é o Nene Girardi, grande amigo da gente, né? Que a gente tem um carinho, um respeito, uma amizade muito boa, muito grande, de muitos e muitos anos, no tempo do matinê, no tempo do cinema, né? Que nós descíamos para o centrão da cidade para assistir, né, tchê? Então, para os dois Nene, o Nene Girardi e o Nene Gilmar de Lima Veiga, né? E toda a família Sense, né, ali nas nossas proximidades, e de todo mundo, seu Raimundo, que estão nos acompanhando, vai o nosso abraço, o nosso carinho, o nosso desejo de um bom domingo e uma abençoada semana, né? Segunda-feira começa tudo normal e a gente espera sempre coisas boas para a gente e também para os nossos amigos ouvintes, nossas queridas amigas, dona de casa. Joana, a Joana não, a não. A esposa aí do Keko, será que ela fez bolo, né? Porque ela me prometeu uma vez que ia fazer um bolo, mas cada vez que eu passava lá era bolo comprado na padaria, né? Mas cadê, né, a Diana? Cadê o bolo? Cadê o bolo? Cadê o bolo? Então, os parabéns aí da dona Diana, também para o Keko e todos os quequinhos aí. Eita, coisa boa, né, tia? Muito bem. Olha, pessoal, hoje à tarde tem... Hoje à tarde, não, hoje de manhã ainda, né? Tem grande festa ali em Santo Isidoro, né, tia? É um local bom para comer um bom churrasco servido na mesa. Outra coisa boa, né? E muita gente da cidade vão para lá, porque o pessoal da cidade são carentes em, no domingo, ter um local para ir, né? Para se divertir, uma coisa diferente, né, tia? E aí o pessoal procura, é tão bom ir numa capela, comer aquela comida com aquele vinagre colonial, né? Aquele vinagre gostoso, tomar aquele vinho. Hoje tá tudo certo para tomar um vinho no almoço, né? Só que não pode beber se você vai guiar, né? Se você vai guiar, tome suco de uva, né? E faça de conta que é vinho, né? Ai, ai, ai, mas que maravilha, né, tia? Então, e também eu quero pedir desculpa aqui, que esteve de aniversário o nosso companheiro, amigo, companheiro de microfone, aí o Percy Piacis, que esteve de aniversário nesses dias, e eu peço aqui 1 milhão de desculpa por... Estava fazendo sempre uma coisa ou outra e acabei esquecendo de cumprimentar aí o nosso amigo aí, grande profissional do rádio, né? Grande, gente finíssima, né? Então, Percy, eu quero aqui desejar a ti, né? Que teve teu aniversário há poucos dias. Muitas felicidades, muitos anos de vida, com muita saúde contigo,
com a tua família, teus amigos, né, tia? Então fica aqui o nosso registro que esteve de aniversário.

Percy Piasecki. Eita, Percy, velho. Me lembro do tempo da Kombi, né? Ah, é. O Percy era piloto da Kombi, né, tia? Mas a Kombi dele, né, era tão velha que não tinha cinto de segurança. O que que ele fez? Ele parafusou umas cordas na lateral da Kombi e disse pro pessoal lá, ó, cada um enrosca no pescoço. Fez uma laçada e enroscava no pescoço do pessoal, né? Porque disseram para ele que tinha que ter cinto de segurança, mas ele, que é isso? Daí explicaram para ele, mas não, a minha Kombi é nos anos de 1600 e pouco, né? Diz, a minha Kombi não tem esse negócio. Mas daí ele foi na casa das ferramentas, comprou uns metros de corda e parafusou na lateral da Kombi. É, e fez uma laçada. Cada um botava no pescoço e apertava um pouquinho. Eita, Percy, velho. Bom, a gente está rindo, a gente está... Nós que ficamos aqui, a gente tem que levar a vida em frente, né? Apesar dos pesares, né? Eu quero aqui dizer que Nova Prata... A Nova Prata ficou um pouco triste, um pouco não, bastante, pela perda de uma pessoa que ajudou muitas, muitas famílias, levando com a ambulância, pegando da sua residência, levando até no hospital, pegando do hospital, levando para casa... Uma pessoa que nunca mediu esforços para ajudar as outras pessoas. Eu sempre digo que um bombeiro, ao chegar num sinistro, ele não sabe o que vai encontrar e o que vai ver pela frente. Não sabe o que vos espera. Mas a ansiedade do bombeiro, tanto por terra, por água e pelo ar... Ele pensa em primeiro em salvar um ser humano, salvar vidas. Muitas vezes correm muito perigo, risco de vida do próprio bombeiro. Eu falo isso porque eu já vi situações bastante delicadas, né? E os bombeiros de Nova Prata, primeiros bombeiros voluntários do estado do Rio Grande do Sul, Nova Prata, primeiros bombeiros voluntários. Estou falando especificamente daquele velho guerreiro, daquele amigo da gente, uma pessoa muito bacana. Estou falando, né, do Enio Guedes. Tanto bem que ele fez aqui na terra, como com certeza lá nas alturas, junto a Deus, ele vai ficar torcendo e pedindo que Deus proteja e abençoe os seus colegas de farda, os seus amigos, tanto bombeiros militares, tanto quanto bombeiros voluntários. E... Eu já tive caso na família de precisar dos bombeiros voluntários para pegar uma pessoa e levar até o hospital rapidamente. E fui rapidamente atendido. Liguei para os bombeiros e em questão de minutinhos eles estavam aptos a levar essa pessoa ao hospital. Então fica aqui o meu reconhecimento para todos os colegas de farda. Que o bombeiro, quando ele se põe, no momento que ele abraça a causa de ser bombeiro, ele passa a ser uma pessoa que pensa muito na vida do ser humano, em salvar, em ajudar, auxiliar, tudo isso. Então, para todos os colegas de farda, os bombeiros, tanto militares quanto bombeiros voluntários,
Fica aqui o nosso agradecimento ao bombeiro e amigo Enio Guedes, que foi chamado por Deus, porque ele já cumpriu aqui na terra o fardo que Deus vos deu. Então, Enio, descansa em paz por tudo que você fizeste, né? Se mais não fizeram, não foi por vontade, mas foi por necessidade. Para manter uma corporação de bombeiros voluntários que abraçaram e abraçam a causa, os que ficaram aqui, dando continuidade de tudo, tudo que aprenderam, e porque cada dia é um aprendizado que se tem a mais. Então fica aqui o nosso reconhecimento a esse guerreiro e a todos os colegas de farda, o nosso sentimento da perda dessa pessoa. Eu quero aqui externar também a família do Enio, os familiares, parentes, amigos, o nosso sentimento de pesar, mas a nossa certeza que uma pessoa que fez tanto bem aqui na terra, com certeza lá em Riba vai ter aí o seu reconhecimento por Deus. Muito bem, dito isso, 3242, uma dúzia, mais uma dúzia. Se você não quer ligar uma dúzia, mais uma dúzia, você liga o 1212, né? É, vai dar na mesma. Quero mandar um abraço também à nossa direção, à nossa querida diretora. É que a gente tem um respeito, uma amizade, um carinho muito grande pela nossa chefa maior aqui, dos estúdios da nossa emissora 91.5 FM. E também para o gestor Fabiano, né? Eita! Opa, o gestor Fabiano, né? Hoje está com visita lá de Curitiba, né? O Pedro, a Karen e as duas menininhas, né? Que estão aí na residência do Fábio, da Laura, da Joaninha e também do Franco. Então tá. Dito isso, risca, cisca, belisca e prega-lhe fogo e música. Vamos lá!

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3: É verdade. Eu de cá, você de lá, nós juntos, reunidos. Até os ricos dizem até as 12 horas. O pobre já diz até meio dia. Mas que barbaridade. Quero oferecer aí pro nego velho, nego Ulisses, lá ali no São João Bosco, e para toda aquela turma, todos os meus amigos, tenho muitos amigos por lá, graças a Deus, né? Também quero oferecer pro Gabriel Fiorio, né, ali em São Cristóvão, que sempre nos acompanha, e aliás, todos, eu para mim é uma família. Dos meus amigos ouvintes que sempre nos acompanham, né? Eu fico feliz da vida, né, saber que as pessoas tiram o seu tempo, que é para moda de nos acompanhar. 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Agora vou falar na loja daquele Jeg, que estava de aniversário ontem. Está na capa da Gaita. Virado no que é aquilo, né, tio? E depois eu vou pedir para rodar uma música que quando o Chiru Missioneiro esteve em Nova Prata, conheceu o Queco, daí ele deu uma olhada, né, pro Queco, espera aí, eu vou fazer uma música me espelhando no Queco, né, tio? Eu vou pedir que é o corpo esgualepado, depois tu bota aí. Que eu falei com o Chiru, missioneiro, ele disse, eu conheci um amigo teu lá em Nova Prata, parafuso, né? E eu resolvi fazer uns versos pro homem velho, fazer uma música que tem tudo a ver. A mulher gaúcha não rodou ainda não, né? Eu vou oferecer para a pessoa mais charmosa que é minha ouvinte, né? Que é a dona gata. Mas que tal, Nath? Então, a mulher gaúcha, pra gata. E o Chiru Missioneiro vai cantar Corpo Esgualepado aí pro meu amigo Queco, né, tio? Mas que tal? Muito bem, então tem aí o Queco e também tem aí a Ótica Pupila. 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Tudo isso e muito mais. Agora é só chacoalhar. Vamos lá!

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3: É eu de cá, você de lá, nós juntos reunidos no Show da Alegria, né, tchê? Que maravilha. Gente, eu vou fazer aqui um pedido. Eu preciso, tem uma senhora muito querida, né, e que ela tá com um problema nos pulmões, né? E aí, segundo informações dos médicos, foi feito vários exames e ela não pode tomar água com cloro e nem pegar uma água diretamente de uma fonte, de alguma coisa, sem passar por um filtro, né? Porque o problema dela é no pulmão e segundo os médicos, ela tem o laudo direitinho. Ela precisa pôr a água, né, dentro de um filtro de barro. Segundo os médicos, aconselharam, né, e solicitaram a ela. Então, gente, eu não sei o valor. Se alguém souber aí o valor de um filtro, não precisa ser grande, não precisa ser um filtro grande. Aí ela vai colocando a água ali e tira a água ali para fazer a sua comida e também para consumo, para beber água, né? Então, se você souber, né, quanto custa um filtro, e se tiver alguma pessoa que queira daí nos ajudar, a gente vai fazer uma vaquinha através dos microfones abençoados aqui da Rádio Prata para nós fazermos aí, arrumar um dinheirinho para nós podermos comprar, porque é problema de saúde, né? E ela tem o laudo direitinho, ela fez vários exames, né? E aí foi recomendação médica para que ela não tome água com cloro e não tomar água diretamente de fonte, assim, sem passar por um filtro de barro. Eu não sei o porquê, mas aqueles filtros de barro me parece aqueles filtros que tem carvão, né? Que daí é passada a água por aquele sistema. Eu sou leigo, porque eu não entendo, não sei como é que é, mas eu faço aqui a minha parte, esperando que as pessoas também nos colaborem, ajudem, para a gente poder amenizar aí, porque já são centenas de pessoas que têm pedido através dos microfones da Rádio Prata para a gente poder ajudar, auxiliar tantas coisas que a gente tem conseguido com a graça de Deus, né? Eu sempre, outro dia falando com uma pessoa, e essa pessoa me disse, eu admiro muito você, Renato, porque você fala sempre graças a Deus e tu fala se Deus quiser, né? Tudo, gente, tudo a gente tem que entregar à nossa família, a si próprio, aos amigos, tudo nas mãos do nosso Criador. Eu sempre digo, independente de religião, nós temos que ter aí a nossa crença em nosso Criador, nosso Senhor Jesus Cristo, na Virgem Maria, Mãe de Jesus, e cada um tem, quem é católico, tem os seus santos de devoção. Eu tenho os meus santos, o qual Eu falo com eles todas as manhãs e à noite, antes de dormir, também eu agradeço pelo dia, por mim, para minha família, meus familiares e amigos. Então, eu acredito, eu sou muito crente em Deus. Eu acredito em Deus, eu espero em Deus e tudo se realiza através de Deus. Eu quero também oferecer o programa de hoje para um xarope, né? Aliás, tem uns quantos xarope, mas esse xarope, ele sabe que aos domingos, nesse horário, eu estou aqui na rádio. Ele veio lá de São José do Ouro, parece que foi até Caxias para visitar uma irmã. Me parece que foi a Caxias, agora não lembro certo. E passou lá em casa aquele jegue, me deixando um saquinho lá de pinhão, né? Deixando os pinhãozinhos. E aquela mula, em vez de ter vindo aqui no meu programa, né? E sabe que eu estou aqui, sabe que aquele carro velho dele lá, aquela sucata, não tem rádio para ele escutar, porque se tivesse ligado, ele sabia que eu estava aqui na rádio. Mas é uma mula, eu não vou dizer o nome dele, não, porque fica chato, eu não falo das pessoas, e eu sempre digo, eu não gosto de dizer o nome, eu não vou dizer o nome aí do bigode lá de São José do Ouro, porque fica feio dizer o nome dele. Ô, jegue, anta, gorda, uma porcaria, né? Então, bigode, um grande abraço para ti e teus familiares, suas famílias, esposa, filhos, netos, bisnetos, tataranetos. O bigode já tá um caco velho, cabelo branco, né? Mas tá na capa da gaita. Então tá, viu, jegue, quando vim outra vez, venha lá em casa para nós tomar um mate e falar um pouco da vida alheia. Fazer um pouco de fofoca vai muito bem. Ah, então tá. Temos alguém pedido por aí? Se tiver pedido, você cisca, risca, belisca e tá em suas mãos. Também tem a música aí do Egiput, né? Mas que tal, dona Edilene? Então tá, gente, vamos arrodear a música aí só pra modo de ver, né, tchê? O Davi tá mexendo nos botões e mexe daqui, mexe ali e acende uma luz verde, apaga a vermelha, acende a amarela e apaga a branca e tá mexendo. Também uma mesa moderna, tudo digital, tá mesa nova e me devendo, então. Tá pronto aí as coisinhas? Então arrodeia, vai!
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Santuário da Divina Providência. A decisão de erguer o Santuário da Divina Providência em Varsóvia foi tomada pelo Grande Sejm em 1791, 2 dias após a adoção da Constituição de 3 de maio. O santuário deveria constituir uma oferta votiva à nação para a libertação da influência de potências estrangeiras. Com a Constituição, a Polônia voltava a se alinhar e proclamava: nunca mais rei que não fosse polonês. O rei Stanisław August Poniatowski planejava construir uma igreja em uma encosta acima do desfiladeiro agrícola, em frente ao castelo Ujazdowski. Em 3 de maio de 1792, no aniversário da Constituição, contou com a participação do rei e então primaz, arcebispo Michał Poniatowski. A construção foi inaugurada com a pedra fundamental colocada. No entanto, esses planos foram interrompidos pelas partições ocorridas na Polônia. Apenas um fragmento das paredes da capela, ao lado da atual Łazienki, permaneceu da igreja em construção. O compromisso do Sejm de 4 anos foi restaurado 3 anos depois que a Polônia recuperou a independência, pela Resolução Sejm de 17 de março de 1921. Desta vez, o santuário seria construído no Polo Mokotowski, mas até 1939, só foi possível preparar

preparar o local para a construção. A eclosão da guerra e a ocupação nazista, e posteriormente a relutância das autoridades comunistas, impediram que o projeto fosse implementado por várias dezenas de anos. Os esforços de sucessivos primatas, Cardeal August Hlond e Cardeal Stefan Wyszyński, sem sucesso. Como lembrou durante a inauguração do santuário, o metropolita de Varsóvia, Cardeal Kazimierz Nitz, a esperança para a construção diminuiu a tal ponto que, em 1979, o primaz Wyszyński decidiu consagrar uma igreja paroquial sob a invocação da Providência Divina em Rakowiec, em Varsóvia, tratando-a como uma tentativa de substituir a grande promessa de os 100 de 4 anos. Desde 1989, o primaz da Polônia, o cardeal Józef Glemp, iniciou o retorno à ideia de erguer o santuário durante a celebração de aniversário dos 400 anos da capital Varsóvia, em 1996. A iniciativa foi apoiada pelo Sejm, Senado, Conselho de Varsóvia e governos locais de outras cidades. 2 anos depois, foi criada a Fundação para a Construção do Santuário da Divina Providência. Em 1999, um concurso de arquitetura foi anunciado. Após longas deliberações, o projeto do estúdio Szymborski e Szymborski foi aceito. A construção finalmente começou em 2002, como uma expressão da gratidão da nação a Deus pelo dom da liberdade. Em 2 de maio de 2002, a pedra fundamental consagrada pelo Papa João Paulo II, durante sua peregrinação à Polônia em 99, foi recolocada sob a construção, desta vez em Wilanów. A pedra consistia em 3 caixões. Um continha a pedra fundamental da construção lá de 1792. No segundo, uma pedra da Catedral de São João Batista e no terceiro, de Jasna Góra. A cerimônia solene reuniu representantes da Igreja polonesa e europeia e das mais altas autoridades estaduais. O então primaz, Cardeal Józef Glemp, apelou para a construção do santuário, dizendo: "Não só cumpra a oferta votiva dos padres da Constituição de 3 de maio, mas dê os princípios permanentes para a construção da nossa humanidade." Em 2004, a construção do santuário foi interrompida, sendo retomada em 2008 após ser nomeado pelo cardeal Centro da Providência Divina, Kazimierz Nitz. O corpo do santuário é uma rotunda encimada por uma cúpula oval. Ele foi projetado como o interior de um espaço único com vários andares. A parte do andar térreo é preenchida com o Santuário da Divina Providência, com altares e capelas para comemorar os eventos mais importantes da história e tradição religiosa polonesa. No primeiro andar, a uma altura de 26 metros, acessível por modernos elevadores, estão os museus multimídia do Cardeal Stefan Wyszyński e do Papa São João Paulo II. O Panteão dos Grandes Polos está localizado na igreja inferior do santuário. Enterrados no panteão incluem, entre outros, o último presidente da República da Polônia no exílio,
Richard Kaczorowski, o primeiro-ministro das Relações Exteriores depois de 1989, Krzysztof Skubiszewski, o poeta padre Jan Twardowski e padres que morreram no acidente em Smolensk. A tumba simbólica do Papa São João Paulo II foi colocada lá. Existe também um relicário com um fragmento de batina com o sangue de São João Paulo II do ataque ocorrido na Praça de São Pedro, no Vaticano, no dia 13 de maio de 1981. O interior da igreja principal pode acomodar até 4 mil pessoas sentadas. O Santuário da Divina Providência é a igreja mais alta da capital. Sua altura com a cruz é de 75 metros, contendo aproximadamente 3 mil metros quadrados de espaço, sendo que foram utilizadas 30 toneladas de cobre para cobrir a cúpula.

Jim Dobre, queremos homenagear agora os aniversariantes desta semana. Hoje, domingo, completa mais um ano de vida Luciana Hideki Giovanni. E também, neste mesmo dia, Rosana Petrikovski. Desejamos a elas muitas felicidades, realizações e muitos anos de vida. E na quarta-feira, completa mais um ano de vida Tercílio Comin. E também, neste mesmo dia, Valdemar Golembieski. Desejamos a eles muita saúde, alegrias e felicidades. E no dia 21, temos um parabéns especial a José e Sirleia Corsi, que estarão completando mais um ano de matrimônio. A homenagem é de seus filhos Jéssica, Sidney, para Roberta e de seu neto Luiz Henrique, que desejam muitos anos de vida ao casal. E no dia 23, aniversaria Michel Marquezine. E a todos os aniversariantes, desejamos que o dia do seu aniversário seja muito especial e que seu coração se aqueça com tudo que há de melhor. Chestkego nelepchego. Feliz aniversário! E para a próxima semana, se você conhece alguém que completará mais um ano de vida, entre em contato conosco pelo telefone Whats 999322814. E com muita satisfação, prestaremos uma homenagem à pessoa querida no nosso programa. Esperamos a sua participação. Dobre Tidjan, boa semana.

18 de maio, dia do nascimento do Papa São João Paulo II. No dia 18 de maio, nasceu João Paulo II, na pequena cidade de Wadowice, localizada a 50 quilômetros de Cracóvia, na Polônia. Karol Józef Wojtyła é o nome de batismo do santo que nasceu no dia 18 de maio de 1920. Foi o mais novo de três irmãos. Edmund era médico e Olga faleceu antes dele nascer. Seu pai era Karol Wojtyła, um suboficial do exército que faleceu em 1941, e sua mãe, Emília Kaczorowska, que morreu em 1929, quando São João Paulo II tinha 9 anos de idade. Durante seu pontificado, Papa João Paulo II costumava passar o seu aniversário como um dia normal de trabalho, como descreveu em 2004 o então diretor da sala de imprensa da Santa Sé, Joaquim Navarro Valls. Ao narrar aos meios de comunicação como o Santo Padre comemoraria, na época, 84 anos de vida, o último aniversário que celebrou antes do seu falecimento. Naquela oportunidade, Navarro Valls destacou que para o Santo Padre, o dia 18 de maio de 2004 foi um dia de trabalho normal, e sobretudo de graças a Deus pelo dom da sua vida. A única coisa extraordinária foi convidar para um almoço os colaboradores mais próximos da cúria. São João Paulo II costumava receber saudações e felicitações de todo mundo no dia de seu aniversário, não só de católicos que também lhe ofereciam suas orações, mas também de personalidades da política, empresários, artistas, entre outros. Logo depois de sua morte, em 2005, os fiéis continuaram recordando e festejando a data do seu aniversário. Em 2011, por exemplo, quando João Paulo II já havia sido proclamado beato, foi inaugurada em Roma uma grande estátua de bronze dedicada à sua memória.

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0: 13 horas e 1 minuto.
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0: 13h24.
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6: Vambora aí, ó.
7: 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Comment allez-vous, messieurs? 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

0: 13:33.
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0: 13h47.
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0: 14 horas e 16 minutos.
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0: 14 horas e 41 minutos.
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0: Boa tarde, amigos telespectadores da Conecta Mais TV e Rádio Prata Serra Gaúcha. Com você é alegria total, é emoção no rádio e na televisão. Diretamente aqui do Estádio Municipal Mário Cini, a grande final do nosso campeonato de futebol em Nova Prata. Muito boa tarde, telespectador, muito boa tarde, amigo, muito boa tarde a você que está conosco na Conecta TV e Rádio Prata Serra Gaúcha. Meu muito obrigado a você que está com a gente. Você que está ligadinho, dá o teu like, dá o teu joinha. É emoção do começo ao fim, meus amigos. Hoje teremos Calábia e Moreira numa grande final, num grande embate. O Calábia e o Moreira vêm disputar o Campeonato de Nova Prata, o Campeonato de Futebol. Para você, ligado aqui na tela da Conecta Mais. Meu muito obrigado, dá o teu joinha, dá o teu like hoje. Hoje e sempre ligados aqui com a gente. Muito obrigado, muito obrigado. Estou aqui com eles, os garotinhos da técnica, o Jeff e também o Doug. E lá no campo, ele, o grande Dé Badalotti. Muito boa tarde, Dé Badalotti. Você está na escuta, Dé?
1: Sim, senhor Pedroso. Muito boa tarde. Boa tarde a todo mundo que nos acompanha em mais uma grande transmissão, jornada esportiva aqui pela Conecta. Vocês me ouvem bem também?
0: Está direitinho. Só um pouquinho mais de retorno, se puder. Aí o pessoal vai dar pra gente um retorninho aqui pra mim te escutar pouquinho mais.
1: E pra mim também, se possível, da minha voz.
0: Pois
1: é. Um pouquinho eu agradeço também. Mas boa tarde, Pedroso, todo mundo que nos acompanha mais uma tarde aqui na Conecta. É um prazer estar aqui no estádio Mário Cini, onde eu não pisava fazia muito tempo mesmo. E hoje tenho o prazer de fazer essa grande final entre Calábia e a equipe do Moreira.
0: Melhorou o retorno para você aí?
1: 100% agora.
0: Aqui também está 100%, 100% joinha. E Dé Badalotti, como chega a equipe do Moreira e também a equipe do Calábia, Dé Badalotti? Duas equipes que vêm aí para uma grande final, para um grande embate.
1: É, a do Moreira eu consegui os 11 iniciais, tá? A equipe do Calábia está ainda na pré-eleição e não passaram ainda a escalação. Então vamos começar aí com o Moreira, com o número 1, Manuel.
0: 1 para Manuel.
1: 17 para Romarinho.
0: 17 para Romarinho.
1: 3, Fred.
0: 3 para Fred.
1: 4, Boca.
0: 4 para Boca.
1: E 6, Douglas Santana.
0: E 6 para Douglas Santana.
1: Número 5, Diogo.
0: Ele que vai jogar mais pelo meio-campo, Diogão, né?
1: Isso aí. Número 8, Jeff.
0: Garotinho Jeff, será que ele vai pela direita hoje, o Jeff?
1: E o 10, Vande.
0: E 10, Vande na equipe do Moreira.
1: Mais adiantados, o 7, Mita.
0: 7 para Mita.
1: 11, Sandro.
0: 11 para Sandro.
1: E o número 9, Raio.
0: O garotinho Raio lá
1: isso
0: na frente.
1: Isso aí, são os 11 iniciais do Wilson Moreira para a partida de logo mais.
0: A equipe do Moreira, então, já está escalada para o embate para mais uma grande final, meus amigos. É final, é emoção aqui na tela da Conecta Mais TV e Rádio Prata Serra Gaúcha para você. Estamos no FM também, Dé Badalotti, e nas redes sociais, no YouTube e no Facebook, aí tanto da Conecta, também como da Rádio Prata. Estamos ao vivo para você. Dá o teu like, dá o teu joinha. Eu estou aqui pronto aí no nosso YouTube para a gente falar um pouquinho aí dos nossos recados da torcida, Dé Badalotti. E o que esperar? Vai ser um grande jogo hoje, hein, Dé?
1: E anteriormente estava marcado para semana passada, mas era final de semana de Dia das Mães, acabou sendo transferido para este domingo e sem dúvida nenhuma um grande jogo entre o Calábia, uma equipe já popular aqui em Nova Prata, muito conhecida, enfrentando a equipe do Moreira. Moreira, que aos pouquinhos o pessoal já vem entrando em campo aqui, já fez aquela oração, está se preparando para entrar em campo. E a parte do Calábia aí sim, aí fez um pouquinho mais de mistério na escalação, por isso ainda não temos os 11 iniciais, mas com certeza, grande jogo, uma grande final aqui em Nova Prata.
0: É para você ligado aqui com a gente, vem com a gente, vem com a Conecta Mais TV, é muito nossa, é emoção do começo ao fim. 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
1: Pedroso.
0: Oi, comigo.
1: Agora temos sim os 11 iniciais da equipe do Calábia.
0: Pode passar para mim, Deba Dalotti.
1: No gol, 20, Thiago.
0: 20, Thiago no gol.
1: Na lateral direita, Gregory, número 10.
0: 10 para Gregory.
1: 14, Lennon.
0: 14, esse mais à frente ou mais atrás?
1: Zagueirão.
0: 14, Lennon.
1: E o outro zagueiro, 15, Lucas.
0: 15 para Lucas.
1: Lateral esquerdo, Gabi, camisa 8.
0: Gabi com a 8.
1: Abrindo o meio-campo, Yuri, número 5.
0: 5 para Yuri.
1: 19, Miguel.
0: 19 para Miguel.
1: 18, Gui Cunha.
0: 18 para Gui Cunha.
1: 10, Botim.
0: 10 para Botim.
1: 9, Mano.
0: 9 para Mano.
1: E 88, ele, Maluco.
0: 88, Maluco.
1: Que faz às vezes de goleiro também, de vez em quando, né?
0: Ele que é o goleiro da DPF, né? O Maluco que é o goleiro da DPF, né? o goleiro oficial aí da DPF, grande maluco, mas pode perceber que ele é um grande atacante também, hein? Vou dizer pra você, o maluco é um grande atacante também, um grande cara, e joga muito o Debadalote.
1: É, ele tem uma finalização muito boa, né? Então se deixar ele finalizar, com certeza ele vai fuzilar o goleirão, tem que estar ligado aí, pessoal do Moreira.
0: Fique ligado com a gente na Conecta TV e Rádio Prata Serra Gaúcha, ligado aí na FM 90 e... Até vou buscar aqui, é 91.5? É, ou 92.5. Vou buscar com a galera por aqui. Um abraço para você que está com a gente, um abraço para você que está conosco em campo. Arbitragem vai buscar aí o nosso querido Debadalote com a Ritinha. É a Ritinha que está por aí? Alô, Dé?
1: Alô.
0: Agora sim.
1: A Ritinha já vai dar um boa tarde, Pedroso.
0: Dá um boa tarde para a Ritinha aí, um abraço um para ela.
1: Ela vai te deixar um abraço aqui ao vivo.
0: Minha patrocinadora.
2: Boa tarde, Pedroso.
0: Boa tarde.
2: Acho que vai vir a chuva ou não?
0: Eu acho que não, tomara que não. Estava aqui, ó, trabalhando pela manhã aí na Rústica de Nova Bassã, no Quarta Rústica. Estou com a camisa aqui, que foi feita por ela, pela empresa dela aí, né? A camisa feita pela empresa dela aí, Debadalote. Fala pra ela que estamos fazendo aqui, ó, a Rancho de Algodão.
1: Pode patrocinar a gente também na próxima transmissão, a Rita, né?
0: É, Rancho de Algodão, tipo, pra ela que é Rancho de Algodão.
1: Já vou dar uma...
0: Tô com a camisa aqui com o patrocínio dela, pode dizer isso aí pra ela.
1: Sim, senhora. Agradece aqui que ele tá fardado de Ritinha hoje.
2: Adorei, Pedroso. Isso aí, quando precisar, estamos aí.
0: Valeu, essa é a Rita Caroline.
1: A Rita tá desde manhã aí, tá? Desde as 9 horas da manhã, que tivemos o primeiro jogo pela manhã, hoje é a final do Amador, né, Pedroso? Vila Sapo acabou vencendo por 5-2. Amador ou veterano? Veterano, acho que era, né?
0: Não, era o tipo do terceiro e quarto, se eu não me engano, isso?
1: Tem certeza?
0: Vila Sapo e...
1: Eu acho que era a final do veterano, tá?
0: Final do veterano, isso, né? mesmo.
1: O Vila Sapo venceu por 5-2, eu consegui pegar essa... informação.
0: Vila Sapo 5 e...
1: O 2 eu vou ter que buscar porque ela também não lembra.
0: Acho que era Vila Sapo. Bom, enfim, jogão de futsal. Para você ligado aqui na tela da Conecta Mais TV e Rádio Prata Serra Gaúcha. Meu muito obrigado a você que tá ligadinho com a gente. Vai ter ali, né, Dé? Um
1: cerimonial.
0: Se tu puder chegar ali e colocar o microfone pra, junto com a galera ali. Né, quem vai falar ali, eu te agradeço muito, muito, muito pra gente escutar, né?
1: Sim,
0: o que vai falar o pessoal aí da administração pública de Nova Prata, o pessoal que tá aí com a gente. É, o pessoal devia ter botado do outro lado ali, pode chegar bem pertinho.

0: eu acho, é. Se ficar muito alto, aí vocês me avisam aí. Mas o pessoal vai falar rapidinho aqui e nós vamos perfilar as duas equipes perfiladas aí.
1: Duas equipes perfiladas no gramado.
2: É com grande orgulho que a Prefeitura Municipal de Nova Prata, por meio da Secretaria de Turismo, Cultura, Esporte e Lazer, dá início à final do 26º Campeonato Municipal de Futebol Amador, categoria livre. Foram 8 domingos de muita dedicação, respeito e futebol de alto nível. Muito obrigado a cada uma das equipes que honrou esse campeonato. Obrigado às famílias que entenderam os domingos de ausência. Obrigado aos organizadores e a cada torcedor que fez a sua voz ecoar mais forte, transformando este campeonato em uma verdadeira festa. Convidamos o presidente da Câmara de Vereadores, vereador Felipe Paese, para fazer uso da sua palavra.
3: Muito boa tarde a todos, todo o público que aqui presente está. Saudação especial aqui ao prefeito Beto e, em nome dele, saúdo a todas as autoridades aqui, vereadores, secretários presentes, e parabenizar a Secretaria de Turismo, Esporte, Cultura e Lazer pela belíssima organização. Esse ano sim tivemos uma organização de fato muito boa, muito digna do que nós desejávamos aqui para o campeonato amador e os veteranos também. Então estão de parabéns ao prefeito que disponibilizou toda a estrutura para que saísse este campeonato belíssimo. E desejar a todos os jogadores aqui, atletas, uma boa sorte, que façam um belíssimo jogo, um belíssimo espetáculo e que vença o melhor. Muito obrigado.
2: Convidamos o prefeito municipal Humberto Carnivale para fazer uso da sua palavra.
4: Boa tarde a todos. Bem rapidamente, boa tarde a todos os torcedores. Obrigado pela confiança. Boa tarde à equipe do Moreiras, Calábia, obrigado também pela confiança. Hoje de manhã já tivemos uma final, agora é a final livre. Obrigado pela confiança no campeonato, obrigado pela disciplina, pela organização. Secretaria de Turismo e de Esportes, parabéns pela atividade. Vereador Doga, vereador Paese, comunidade, quem sabe não seja um passo para a gente unir todas essas equipes e, quem sabe, criarmos e retomarmos o nosso Pratense e Nova Prata. Aí, juntando todas as equipes e fazendo um somatório, quem sabe a gente não possa retomar o nosso Grêmio Esportivo Pratense. Fica uma ideia, nós vamos trabalhar para isso, nós vamos trabalhar para que isso saia do papel e se torne na prática. Obrigado, um bom jogo a todos. Vocês chegaram até a final por mérito e por qualidade técnica dos senhores, e que seja um bom jogo, bom para todo mundo assistir, e que vença aí quem tiver um pouquinho mais sorte e quem tiver mais preparado. Obrigado.
2: Chegaram até aqui na final da 26ª edição é prova de que o esporte pratense é gigante. Não existem vencidos hoje. Existem heróis que estão escrevendo mais um capítulo lindo dessa história. Convidamos a todos também para que se inscrevam no Campeonato Municipal de Futsal, que as inscrições já estão abertas e que já tem data para início no dia 13 de junho. E nada mais, nada menos, vamos dar início à final de hoje. Calábia versus Moreira. Boa sorte a todos e bom jogo.
0: Tá aí, Pedroso, esse era o cerimonial inicial antes da partida, entre a equipe do Moreira e a equipe do Calábia. Falou o vereador, presidente da Câmara, falou o prefeito, e agora vamos nos retirando do campo aos pouquinhos para dar início à partida. Na sequência, eu pego a palavra dos atletas.
1: Ok, Dé Badalotti, ele que está lá, o homem, a fera, o nosso repórter, comentarista, grande Dé Badalotti, que é a nossa nova contratação aí da Conecta Mais TV. E lembrando que nós vamos fazer todos os jogos da equipe da ADPF, hein, gente? Vamos estar aí presente junto com a ADPF fazendo o campeonato da Série C da Liga de Futsal aqui em Nova Prata. Então, a Conecta Mais TV vai fazer todos os jogos aí da equipe da ADPF. Se depender de nós, estaremos por lá também, né, Dé Badalotti? Contigo aí.
0: É, isso aí. Se tudo der certo, estarei junto. Se não der certo, estarei torcendo e, quando puder, acompanhando de perto.

0: junto, meu caro Pedroso.
1: Estaremos
0: aí na equipe
1: juntos.
0: Da DPF, de alguma maneira ou outra estaremos. Vou pegar o maluco rapidinho aqui. Maluco que é do gol ao centroavante, né, maluco? Mas sempre buscando o título. Jogo difícil hoje. Como é que tá essa expectativa para mais uma decisão?
2: Bom, boa tarde a todos. A expectativa é a melhor possível. Sair com o título, mas é jogo, é final. As duas equipes mereceram estar aqui hoje. Mas a gente vai lutar do começo ao fim para sair com o título.
0: Tá certo, tá aí o maluco. Enquanto o pessoal se reúne na última rodinha, o pessoal do Calabria. E agora eu vou dar uma corridinha, pegar o pessoal aqui do Moreira.
1: Dá uma esticadinha aí, Deba da Lote. Vamos pegar aí a palavrinha de alguém aí do Moreira, né? Essa turma que tá aí, sensacional. Tem o Raio, tem o Mita, tem o Sandro. A turma do Moreira em peso aí para fazer uma grande final contra a equipe do Calabria, que tem aí o Nove Humano, o Maluco, o Botinho, o Miguel, o Gui Cunha, o Yuri, o Gabi, o Gregory, o Lucas, também Lennon e o 20 Tiagão.
0: Viu, Pedroso? Enquanto o pessoal se reúne para fazer a última oração, antes de eu entrevistar eles, vamos passar o quarteto de arbitragem, então.
1: Diga quem vai estar na arbitragem.
0: O árbitro principal, Eduardo Bastos.
1: Eduardo Bastos.
0: Ele que apitou ontem Grêmio e Avaí do Sub-20, tá? Tá com moral.
1: Tá com moral aqui o campeonato, hein?
0: Isso aí. Bandeira, André de Lara.
1: André de Lara.
0: E Valdecir Wagner.
1: Valdecir Wagner. Essa é a arbitragem que vai estar comandando. E lá na mesa, ela...
0: É, a Ritinha, nossa querida amiga Ritinha, completando o quarteto, a Rita Mesária, para o jogo de hoje.
1: Rita Caroline, um abraço. Eu quero mandar um abraço para Cíntia Botinho. Alô, Cíntia, torcendo pro Calabria. A Cíntia na escuta com a gente. Muito obrigado, Cíntia. Manda o teu joinha, manda o teu like, manda o ok. E a gente está aqui aguardando você, hein? Aguardando você. O meu muito obrigado. Vocês que estão aí do outro lado da tela. Aí já chegamos a quase 100 aí. Aparelhos conectados somente no YouTube. Eu só tenho as mensagens aqui do YouTube. Se tu tiver depois o Face aí e puder passar, te agradeço, viu, Desce? Tu
0: consegue. Ah, daqui a pouco eu já vou tentar abrir, pode deixar.
1: Não, show de bola. Pra você ligado, vai rolar a bola, vai rolar o embate. É final de campeonato, papai. É o lugar onde o neném chora e a mãe não vê. E quem perder vai pra casa chorar, que é na cama, que é o lugar quentinho, vai pra cama chorar. E quem vencer vai levar o caneco. Contigo, Dé.
0: Vanderlei, rapidinho, capitão, camisa número 10. Mais um grande jogo, né, Vander? Jogador experiente já, mas tem uma equipe muito forte do outro lado, que é a equipe do Calabria. Como que foi essa preparação pra final e a expectativa para o jogo? Boa tarde.
3: Boa tarde a todos. Primeiramente, tem uma... Cara, final não tem favorito, cara. Aí... O time deles é bem qualificado e as duas equipes chegaram por méritos próprios. E vamos ver. Hoje tem que sair um campeão, ou nos pênaltis ou no campo. Vamos pro jogo.
0: Fechou, vou sair que foi amarelado pela arbitragem para começar a partida. Então vamos lá, Pedroso.
1: É amarelo pro Deba da Lote. Já começou o primeiro amarelo.
0: Já saiu pendurado.
1: Já saiu pendurado o Deba da Lote do gramado verdejante aqui do estádio municipal. Mário Tini, é emoção do começo ao fim. Vai rolar a bola, meus amigos. Vai rolar a bola. É você que está ligado com a gente. O meu muito obrigado. Obrigado a você. Vai rolar a bola no estádio. Final de campeonato. Os juízes estão dando uma caprichada ali, né, Dé? Estão um para um lado, para o outro. Estão conversando com a galera ali. O que que se sucede, Dé?
0: Vira agora o que que o pessoal estava demorando aí.
1: É, não deu para te escutar aí. Não sei o que aconteceu. Mas tá tudo certo, tudo belezinha. Cronômetro na tela para você ligado. Vai dar o embate Calabria e Moreira. Moreira e Calabria. Vamos para a grande final. É o embate. E quem vencer vai levar um troféu. Vai levar o caneco lindo, maravilhoso. 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Vai um minutinho de silêncio, isso mesmo? Isto. Apita o árbitro, começa o grande embate, começa a grande final aqui na cidade de Nova Prata. Estádio Municipal Mário Cine, no embate, a equipe do Calabria versus a equipe do Moreira, fazendo uma grande final aqui em Nova Prata. Hoje, meus amigos, uma grande final. Tentativa aqui pela direita, abria por ali o Gregory, a bola bateu, foi pra fora. Quem tava por ali era o camisa 2, isso mesmo? É o Gregory, mas tá com a 2, eu acho, né?
0: Já vou confirmar aqui então, porque não pode ser que tenha mudado. Mas o lateral direito é o Gregory.
1: Se tiver tá aqui com a 2,
0: então mudou, tá?
1: Lá vem a equipe do Moreira.
0: Na numeração nos demais também.
1: Isso, vem o Manuel abrindo aqui pela ala esquerda, vem com ele, Douglas Santana carregando a bola, pensou, parou, voltou. É a equipe do Moreira que vem pensando o jogo, tem que tirar aí o time do Calabria. Abriu lá pela ala, o Boca abriu lá pela ala direita, vem com ele, o Romarinho por lá, depois tu busca pra mim.
0: Não, Romarinho com 17, isso aí.
1: 17
0: na
1: mesmo,
0: lateral isso. Direita mesmo.
1: Isso mesmo. Olha o lançamento lá na frente procurando por ele. O Raio afasta por ali, chega pra ele nos pés do Douglas Santana, carregou a bola mais atrás pro grande Vande. Vande carregou, voltou mais atrás pro garoto. Tentativa do Jeff, volta tudo, não quer saber de brincadeira. Tem por ali... Esse que tá recebendo a bola agora é o...
0: O 3.
1: O caminho é o Fred. Até vou pra reconhecer aqui. Grande Fred. Fred abriu por ali, vem com ele. Jeff carregando a bola no centro do gramado. Pensa na forte marcação. Tem o Gui. O Gui Cunha na marcação. Também tem o Maluco. Gui Cunha sai em disparada. Aqui pela ala esquerda na tentativa do Moreira. Lançamento lá na frente. Recuperação da equipe do Calabria. Vem com o Gui. Lá na frente. E a equipe do Calabria abriu com o Maluco lá pela ala esquerda. Balançou no pé direito. Puxou pra perna esquerda na batida. Pra fora, Maluco, mas leva perigo a equipe do Calabria.
0: Essa é a qualidade que o Maluco tem, que é a finalização, tanto de perna direita como de perna esquerda. Conseguiu driblar o zagueirão e finalizou com a canhotinha mesmo, não pegou tão bem na bola. As primeiras chegadas mais perigosas, a finalização do camisa número 88, o Maluco segue 0-0 no placar.
1: 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Aquele abraço, Tiagão. Aquele abraço pra você também. Olha o embate lá no centro do gramado, mais pela ala esquerda na tentativa. Falta foi ao solo. Quem foi por lá ao solo?
0: A falta foi cometida pelo número 9, mano, né? Em cima do número 8 da equipe do Moreira. Meu caderninho tá aqui com o banco de reservas nesse momento, tá, Pedroso, pra pegar o pessoal do banco de reservas. A falta foi cometida pelo Mano, camisa número 9, a primeira falta do jogo.
1: Olha a tentativa, vem por aqui ele, o Gregory, afasta lá na frente. O Gregory é a 2 mesmo, viu?
0: É o 2, né?
1: É 2,
0: tá bom. Vamos corrigir então.
1: Pode corrigir por aí. Olha o Boca por aqui, voltou mais ala esquerda, vem com ele. Douglas Santana tentou lá na frente, alçou, buscava o Sandro. Olha ali o Sandro no embate para um lado, para o outro. Falta do Sandro. Falta em cima do garotinho da camisa 3 ali. Busca para mim, que não tem aqui na minha escalação.
0: Boicotaram a gente hoje na numeração aqui, né? Vamos confirmar quem é o 3. A falta foi cometida pelo número 11, Sandro, né? Na equipe do Moreira. Mas então vamos confirmar a numeração aqui, porque o Gabi Bosch também tá com a número 7, tá? No lado esquerdo.
1: O Gabi tá com a 7.
0: Isso aí.
1: O Gabi tá com a 7. Pois bem, vamos mudar por aqui. Vem o 10, o Botim. Botim está certo com a 10. Lançamento lá na frente, vem saindo por lá, Manuel, segura firme. Lançamento lá na frente na tentativa, volta para a equipe do Moreira. No centro do gramado, balançou o Botim, tocou por ali, vem com a 18. O Gui Cunha na batida, na trave! Que lance, papai! Ela bateu na trave e foi pra fora. Que é isso, Deba Dalotti!
0: Que bela finalização de quem sabe das coisas de perna esquerda, o camisa número 10, Botim. Conseguiu puxar pro lado, finalização de longe, mas ela tinha o endereço certo, caiu, pegou o goleirão desprevenido. Manuel só torceu para ela não entrar, deu no travessão. Segunda grande jogada da equipe do Calabria, segue 0-0 no placar, tiro de meta apenas para Manuel fazer a cobrança.
1: A primeira foi com o Maluco e agora foi com o garoto Botim. Isso! Show de bola, vamos pro fight, pro embate. Olha a tentativa, cobrança de tiro de meta foi mal por ali, e agora o camisa 9, o Mano chegou fazendo a carga em cima do jogador do Moreira ainda.
0: É, a arbitragem primeiramente não tinha marcado nada, mas quando o jogador acabou caindo, né, foi o número 5, Diogo, é bem mais baixinho que o Mano acabou pulando por cima dele e cometendo essa falta.
1: Subiu lá no segundo piso. É, tem o número 3, o número do Calabi, é isso mesmo. E tem o número 4 também.
0: Então deve ser o Lennon e o Lucas. Só vou confirmar quem é quem então, mas eles tinham, acho que o 3 é o Lennon e o 4 o Lucas.
1: 3, Lennon e 4 o Lucas. Isso,
0: isso
1: é a dupla
0: aí
1: de zaga ali da equipe. É,
0: mudou a numeração dos 4 atrás então, né?
1: É, o 2 Gregory, o Lennon 3, o Lucas 4 e o Gabi com a camisa 7. Isso mesmo, né?
0: É isso aí.
1: Lá vem a tentativa da equipe do Calabria. Balançou o Guicunha para um lado, balançou para o outro. Foi puxado, o juiz não deu nada, foi ao solo. Esperou o contato veio e o Douglas Santana foi ao solo. Falta cometida pela equipe do Calabria.
0: É, deu o corpo, né? Deu o corpo, foi esperto o jogador agora da equipe do Moreira. O Guicunha não teve calma, não teve paciência, acabou fazendo essa falta por trás. Falta de ataque que cobra a equipe do Moreira.
1: 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E agora vem por escanteio, vem para cobrança, vai alçar na área a equipe do Moreira, já cobrou por ali, vem com ele, raio na tentativa, passou para um lado, para o outro, deixou para o Mita, carregou na esquerda, levantou lá na área, cruzou toda a área, saiu, é tiro de meta para a equipe do Calabria.
0: É, pegou muito mal na bola agora o Mita, né? No rebote do escanteio, acabou tentando cruzamento de perna esquerda, muito forte, pediu um desvio, mas não bateu em ninguém, apenas tiro de meta já cobrado pela equipe do Calabria.
1: Lá vem a equipe do Calabria pelo centro do gramado, toca com ele, Guicunha sempre passa por ele, tentou tocar mais atrás, era a marcação, vai marcar a equipe do Moreira, olha a batida, olha o gol, olha o gol, olha o gol! Gol dele! Ah, Fera Mita! Fazendo alegria da galera numa jogada totalmente errada da equipe do Calabria. Aproveita o toque e bota pro fundo do barbante. 1-0 para a equipe do Moreira. Vibra que vibra, torcedor do Moreira.
0: É, se no lance anterior o Mita não tinha pego bem na bola, tinha pego mal, chutado ela por cima do gol. Agora não, teve a segunda oportunidade, cara a cara com o goleirão. E finalizou com muita tranquilidade na saída do goleiro de perna esquerda, Mita. O Calabria deu uma de Vasco da Gama no jogo de ontem, né? Tentou sair jogando, saiu jogando errado. Mita não perdoou, sai na frente da equipe do Moreira, 1-0.
1: Well, Mita o cruel, grita a torcida. Que é isso, papai? Que é isso, mamãe? Entregando a rapadura logo cedo, aos 7 minutos e 30 do primeiro tempo, 1-0 para a equipe do Moreira. 0 para a equipe do Calabria, meus amigos, entregando a rapadura. Assim não, papai, assim não, não foi assim que eu ensinei para vocês. Lá vem a equipe do Calabria, afasta o perigo, agora vai ser bumba, meu boi. Vem a equipe do Moreira na tentativa de saída, a equipe do Calabria retoma por ali, lá na ala esquerda, balançou, tentou lá na frente o passe em profundidade, mas chega ele, Douglas Santana, bota para longe, bota para o mato, que o jogo é de campeonato, mas vem pela direita ele, Gregory, na cobrança de lateral, movimentação da sua equipe, pede pra alguém se movimentar, achou, encontrou por ali o Guicunha na chegada de cabeça, o maluco tentou de cabeça, choque lá na área, tentou de cabeça agora o maluco e se chocaram ali com o zagueirão.
0: É, o choque de cabeça tem que ter muito cuidado, né? Já no lance, a arbitragem pediu atendimento, o pessoal já tá correndo para fazer esse atendimento, o maluco com o zagueirão da equipe no Moreira tentou a finalização de cabeça, os dois acabaram se cabeceando, estão os dois caídos, tomara que não seja nada demais, mas o protocolo diz, né, esses lances de cabeça tem que parar, tem que atender o maluco, que é um cara muito forte, já tá levantando, mas o zagueirão da equipe do Moreira tá ainda caído, recebendo o atendimento. Aproveitar a parada, Pedroso, tem outra mudança de número, o Yuri do Calabria tá com a 15, tá? Não é com a 5, tá com a 15.
1: 15 Yuri, isso?
0: Isso aí. E agora tem que confirmar o Miguel, mas acho que o Miguel tá com a 19 mesmo.
1: É, vamos tentar confirmar por aqui. Tá. O goleiro tem o goleiro Tiagão, isso, camisa 20. 4 Lucas, 3 o Lennon. 2 Gregory, 7 Gabi.
0: Isso.
1: 15 Yuri.
0: 19 Miguel, 19 a princípio. Miguel, 10 Botim.
1: 10 Botim, 18 Gui Cunha.
0: Isso, 88 isso. Maluco e o 9.
1: E o 9 Mano. Show de bola. Essa é a equipe que está em gramado, aí no gramado do Mário Tino, pela equipe do Calabria. A equipe do Calabria que vai perdendo por 1-0. Passamos aí, chegamos quase aos 10 minutos do primeiro tempo. Dé Badalotti, entregaram a rapadura ainda.
0: É um jogo que até então os dois lances principais tinham sido da equipe do Calabria, duas finalizações de fora da área, primeiro no Maluco de perna esquerda e depois também de perna esquerda do Botim, que a bola acabou batendo no travessão. Na sequência, Moreira se recuperou um pouquinho, teve uma pressão aí no escanteio e na sequência, numa saída muito ruim, né, uma saída errada da equipe do Calabria, entregaram a bola no pé do Mita e o Mita, com muita qualidade, bateu de perna esquerda, fazendo 1-0 no placar. Tem ambulância em campo agora, Pedro. Acho que o corte um pouquinho mais profundo aí na cabeça do jogador do Moreira. Vou confirmar quem é, mas vai ter atendimento e vai ter mudança logo mais.
1: É, vai ter mudança porque ambulância está em campo. É, provavelmente esse choque houve um corte, né? Na cabeça do zagueiro por ali. Deixa eu até ver quem está por ali. A ambulância está chegando para fazer o atendimento, né? Fazer o atendimento, pessoal, você que está na tela aí, foi um choque gravíssimo ali, né? E a ambulância vai decidir o que vai fazer, se vai levar para o médico, se houve algum corte, né? Vamos ver o que está acontecendo nesse momento aí no gramado do Mário Tini, no estádio municipal, o que pode...
0: Hein, Pedroso, é aquele lance que logo cresce um galo na cabeça, então é um pouco preocupante, né, nessa questão dos acidentes de trabalho, entre aspas, de cabeça, assim, o pessoal acaba optando por não seguir no jogo, né, então vai ter mudança, entrou 23, Kaká, ou Kaká, eles chamaram de Kaká, mas pode ser Kaká, eu acho, 23, e quem tá saindo na ambulância nesse momento para ser atendido é o Fred, camisa número 3.
1: Fred, então, saindo e entrando o Kaká, isso?
0: Isso, camisa número 23.
1: Kaká 23 aí na equipe do Moreira, primeira substituição e foi por...
0: É, e lembra, seriam 6 substituições, né? Mas se for como a regra do Brasileirão, como tem a questão da concussão, enfim, essa substituição não contaria, né? E teria mais 6 pela frente aí da equipe do Moreira.
1: É, e caracteriza uma concussão mesmo, né, Dé Badalotti? Isso é.
0: Isso aí.
1: Essa é a verdadeira concussão aí, que é o choque de cabeça entre dois atletas e até o pessoal, para prevenir algo pior, né, acaba fazendo com que retirem, né, o jogador do gramado, faça a substituição. Então, Kaká número 23 no lugar do Fred número 3, que sai na equipe do Moreira. Equipe do Moreira que vem vencendo por 1-0, 12 minutos e 35 segundinhos já passado do primeiro tempo. Moreira 1, Calabria 0. 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Show de bola, show de emoção. E a gente continua aí na transmissão para você dessa grande final. E se confirmar aí, né, vamos ter que esperar chegar a ambulância novamente, isso?
0: É isso, eu já vou confirmar aqui, né, mas a arbitragem a princípio parece que vai liberar, tá? A princípio a arbitragem vai liberar, tá levando a bola lá pro goleirão, vai dar uma bola ao chão, mas vamos ver, né, na sequência se vai ter algum tipo de mudança, porque a princípio não foi nada muito sério, né, mas quando tem esse choque de cabeça, aí acaba optando por sair, tá até com a ambulância parada aqui fora nesse momento, não sei se o curativo vai ser feito aqui fora mesmo ou se vão levar o jogador, o Fred, pro hospital agora mesmo. Vou tentar confirmar aqui a informação.
1: É, mas acho que eles pararam ali, acho que até não vão
0: levar. Eles pararam aqui fora, né?
1: Pararam.
0: É, e o jogo retomou.
1: E o jogo retomou por ali. Vem a equipe do Moreira aqui pela esquerda na tentativa, houve desvio, é escanteio para a equipe do Moreira. Vem a equipe do Moreira preparado para a cobrança, está por ali o garoto Mita, vai alçar na área, antes ele cobrou rapidinho, agora chega a marcação, tá mais ligada a equipe do Calabria. Vem ele, Mita, para a cobrança. vai alçar na área, bola alçada por ali, Gabi tocou nela e a bola já havia saído, fez a curva por fora.
0: Isso aí, Pedroso, o bandeirinha já estava com o braço erguido, com a bandeirinha erguida, quando foi fazer o cruzamento a bola acabou passando por fora, ficou fácil agora para a defesa do Calabria, o Thiago vai fazer essa cobrança, Calabria que perde por 1-0.
1: Lá vem o Thiagão, botou lá pra frente, tenta o maluco disputar no ar, toca de cabeça pra longe o Boca, cai no meio do campo, cai, que loucura, pediu falta, não foi, juizão mandou parar por ali. Foi ao solo e pediu falta e aconteceu.
0: É, ele acabou esperando mais um pouco, né, pra ver se tinha uma vantagem, alguma coisa assim, mas acabou não tendo nada, né, pra reclamação do banco de reservas, mas falta marcada aí em cima do jogador do Calabria.
1: É, esse que tá ao solo é o Yuri, tá? Se tu puder ver aí a camisa dele.
0: Tá com a 15 mesmo.
1: Com a 15 mesmo,
0: é, isso aí.
1: Tá aí na sua frente, então. Confirmado, Yuri com a 15, sofreu a falta. Vai vir bola na área. Vai vir bola contra o Manuel. É a equipe do Calabria que vai buscar aí o seu primeiro golzinho pra tentar o empate. Vem pra cobrança. Quem tá por lá, Deba Dalotti, fala pra mim quem tá por ali.
0: Gregory, camisa número 2.
1: Lá vem o Gregory, vai alçar na área. Bola alçada na área, aí no Gregory, na tentativa. Sai, Manuel, firme. Segura, não dá rebote naquela calmaria do Manuel, hein? Quem diria?
0: Cobrou com muita força, né? Com muita altura. O Gregory, que trocou de lado, veio do lado direito pro lado esquerdo fazer a cobrança. Tava ligado o Manuel, goleirão, para fazer a firme defesa.
1: Lá vem a tentativa da equipe do Calabria. A bola tá para cima, tenta a briga ali no meio. É o Calabria que briga para um lado, briga pro outro. Tá tentando fazer o primeiro golzinho. Balançou aqui pro lado, vem com o Botinho. Botinho acha por aqui o Gregory. Gregory balançou, tentou lá na frente pro maluco. Houve o corte, afasta momentaneamente o perigo a equipe do Moreira. Na tentativa ali pro Mita, que é muito rápido. Olha o passe do Mita. Chega de cabeça por ali, tira o Lennon. Volta pro Gabi. Gabi lá na ala esquerda domina. Opa, não vem de garfo que hoje a sopa. Tentou dar uma janelinha, não conseguiu. Falta do Gabi em cima da equipe do Moreira. É, falta perigosa, vem pra cobrança o Mita.
0: É, o Gabi tem qualidade, do primeiro ele conseguiu passar, deu uma caneta, mas a bola acabou se adiantando um pouquinho, aí quando o Sandro recuperou, o Gabi chegou por trás e acabou cometendo essa falta. Dois jogadores na cobrança, vai chuveirar, tem o Mita e tem também o Vandy pra fazer a cobrança.
1: É o Mita e o Vandy preparado por ali. Vai botar no meio da confusão. Olha o Mita por ali. Afasta de coxa. O garoto, mano, bota pro lado. É lateral bola. Vem chegando a equipe do Moreira. Quer buscar mais um aí pra dar mais tranquilidade pro jogo. Pra ficar mais tranquilo. Pra ficar mais de boa. Vem pra cobrança de lateral. Por ali do outro lado também tem ele. O garotinho vem tocando. Tentativa lá no canto. Saiu. É tiro de meta. Quem tava lá era o Vandy, né? Tiro de meta para a equipe do Calabria.
0: Isso mesmo, quem tentava a jogada era o Vandy, camisa número 10, lá pela ponta direita, mas com dois jogadores na marcação, acabou saindo com bola e tudo. Tiro de meta já foi cobrado, tem pressa a equipe do Calabria.
1: Olha o na tentativa aqui pela direita, vem o Botim, preparou, conseguiu recuperar de carrinho com toda a firmeza, mas houve desvio no próprio Botim, é tiro de gol. É o tiro de meta para a equipe do Moreira. Quem tocou por ali foi o Diogo, isso.
0: O Botim queria o escanteio, mas quando ele puxou a bola deu no zagueirão, acabou voltando nele antes de sair. Bandeirinha estava na frente e não tinha como errar. Apenas tiro de meta para a equipe do Moreira.
1: Tava ligado e você tá ligado com a gente. Douglas Santana, volta mais atrás. A equipe do Moreira vem trabalhando, vencendo por 1-0. São 18 minutos passados do primeiro tempo. Olha, o Gregory se esforça para segurar essa bola, segurou, não deixou sair, não cedeu o lateral, tentativa lá na frente, com o Botim, balançou aqui pela direita, carregando, ele fez o drible, em profundidade, ele encontra por ali, o Gui Cunha na chegada, dois marcadores, Gui Cunha na tentativa pro maluco, vai chegar do outro lado, afasta o perigo, afasta momentaneamente por ali, o garoto Romarinho.
0: Boa tabela do Gui do Botim, o Gui tentou cruzamento de perna esquerda, o maluco tentou cabecear. Não estava com muito equilíbrio, cabeceou fraco. Na sequência, o Mano tentou empurrar essa bola para dentro. A defesa afastou para a linha de fundo. Escanteio que o Gui Cunha faz a cobrança para a equipe do Calabria.
1: E para você ligado com a gente, o nosso muito obrigado. Dá o teu like, dá o teu joinha aí. O que você tá achando da transmissão? Tá bom? Tem que melhorar? Fala que a gente pode melhorar. 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Vem Gui Cunha para a cobrança, vai colocar lá no miolo, na meio da confusão. Gui Cunha alçou na área de cabeça, tentativa, olha a chegada, afasta! Afasta perigosamente ali o Boca, mas quase joga contra o patrimônio.
0: É, tirou do jeito que deu o Boca de perna direita, mas tocou para trás essa bola, né? Para a linha de fundo, depois do cruzamento do Gui Cunha. É um pouquinho de confusão na área antes aí da... Na cobrança, empurra, empurra, a arbitragem tá de olho, mas é mais um escanteio a favor do Calabria. Gui Cunha mais uma vez com a bola.
1: Lá vem o Gui Cunha aqui pela direita de ataque da equipe do Calabria. Gui Cunha alçou a bola na área de cabeça, na tentativa saiu o goleiro! Maluco! Bota pra longe o maluco, não perde essa, maluco! Era uma jogada que ele podia ter... somente escorrado pro gol porque estava sem goleiro.
0: Dessa vez o Manuel não achou nada, né? O escanteio foi cobrado no segundo pau, o Manuel não alcançou ela, e aí na hora que tentou finalizar o atacante maluco, a bola deu uma quicadinha antes dele finalizar, por isso que subiu tanto assim, Pedroso, e aí a bola acabou indo longe do gol, foi lá no mato. Segue 1-0 para a equipe do Moreira.
1: Olha o Gabi de cabeça, afastou por ali, chega para a equipe do Moreira, briga por ela, briga o Vande por ali, na tentativa, sobra para o homem, quase que sobra para o Raio, afasta a equipe do Calabria, no bate-rebate, botou para trás o Botinho, sobrou para o Raio, afasta por ali, o camisa 19, o Miguelito bota para longe.
0: É, escanteio para a equipe do Moreira, tem um jogador, camisa número 3, acho que é o, acho que é o 3, o Lennon do Calabria, que está caído lá perto do meio do campo, está pedindo atendimento. Na sequência, essa bola foi para a linha de fundo, pressiona o Moreira, que é o segundo gol, tem escanteio a seu favor, mas jogo parado para atendimento do camisa número 3, Lennon.
1: 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Meu muito obrigado também. Aí diz o Aldair X8, né? Um abraço aí também na nossa transmissão. Essa galera maravilhosa aí que está conosco acompanhando aí, Debadote. Acompanhando a galera está na nossa transmissão. Vem a equipe do Moreira por ali na tentativa, para um lado, para o outro, na briga incessante. Ele, Gregory, firme e forte, manda lá para frente. Vai sobrar aqui para a equipe do Moreira, tem que se ligar. Olha o maluco, recebeu aqui pela direita, balançou na forte marcação. Tem a equipe... O maluco, olha a tentativa, tava marcando o Diogão por ali, explode, joga pra cima, vem chegando a equipe do Moreira na tentativa, na briga, sobra com ele, Gregory aqui pela direita, perdeu a bola, o Gregory pro Raio, Raio na tentativa, um, dois, e o toque errado agora entre o Vande e o Raio.
0: É, não soube aproveitar o contra-ataque agora da equipe do Moreira, na jogada anterior também o Calabria acabou errando o passe, nesse momento de jogo, muitos erros de passe também, o Calabria tentando ir pra cima para buscar o empate, e a equipe do Moreira acelerando um pouquinho demais esse contra-ataque em busca do segundo gol.
1: Passamos dos 23 minutos do primeiro tempo, 1 para a equipe do Moreira, 0 para a equipe do Calabria. É, o primeiro gol saiu logo antes dos 10 minutos do primeiro tempo. Vem a equipe do Calabria trabalhando com o Botinho no centro da quadra, do gramado. Desculpa por ali, achou o Gabi, tentativa de primeira do Gabi, recuperou, dominou, balançou para o lado, voltou mais atrás, é a equipe do Calabria tentando buscar o seu primeiro gol, volta tudo papai, vem aqui atrás, os zagueiros do Calabria estão jogando, abriu aqui com o Lennon, Lennon vem pela ala direita, olhou, parou, pensou, tocou para o Miguelito, grande Miguel, abriu ali a equipe do Calabria, vem tocando com ele. Lá na esquerda, para um lado, para o outro, é do Botim carregando a bola. A equipe do Calabria está um pouquinho mais tentando, mas tá tentando tocar ali, mas não tá tendo aquela agressividade, né, pra que chegue ao gol do Moreira.
0: Né? É, tá bem fechada a equipe do Moreira, né, principalmente depois que conseguiu abrir o placar, tá jogando atrás, jogando por um contra-ataque, e aí tá com dificuldade a equipe do Calabria trocar esses passes, né, muitos erros de passes, tá tentando acelerar um pouquinho demais algumas jogadas também, tá cometendo muitos erros, né, tá tentando buscar esse empate, mas não tá tendo qualidade pra chegar lá na frente.
1: É assim, qualidade aí no passe, não está conseguindo desenvolver um bom futebol a equipe do Calabria nesse momento. Passamos agora dos 24 minutos, chegamos a 25 minutos do primeiro tempo. Um para a equipe do Moreira, zero para a equipe do Calabria. Vem para a cobrança de lateral a equipe do Moreira, volta mais atrás com ele, Diogo. Balançou por ali na frente do Botim, passou por um, tenta passar pelo segundo, falta em cima dele. Falta perigosa, vai vir, olha, bola alçada na área, no meio da confusão.
0: Falta do Mano, camisa número 9, voltou lá atrás para marcar e deu um carrinho. Reclamou um pouquinho da marcação, mas acabou pegando só o jogador, né? O camisa número 5, Diogo do Moreira, falta vai ser cobrada pelo camisa 10, Vandy. O Mita tá perto também, mas se prepara o Vandy para fazer a cobrança.
1: Lá vem o Vandy para cobrança, tem lá no meio a Força Aérea, o 23KK, também tem o Boca, toda a turma, bola alçada na área, muito baixa, afasta o perigo, sobra para ele, Diogo, na tentativa do Diogo, perdeu a bola, vem a equipe do Calabria, saiu com o Maluco lá pela esquerda, balançou o Maluco, pediu falta, o juizão não foi na dele, ou foi?
0: Não foi. Eu me deu a impressão que o Vandy acabou segurando um pouquinho o braço do Maluco, né? Tava perdendo no corpo, o Maluco tinha pego, assumido a frente da jogada, mas a arbitragem muito bem posicionada, deu apenas arremesso lateral, que também já foi cobrado.
1: Juizão disse que não foi. Bola alçada na área, o Gregory tentou no cruzamento, a bola fica... Opa, agora o Miguelito pegou. Agora o Miguelito vai tomar amarelo, ficha suja pro homem.
0: É, acho que mereceu, né? Ele acabou subindo com o joelho nas costas do jogador da equipe do Moreira. Não tô vendo bem daqui quem que tá caindo, mas o Miguel subiu com o joelho muito alto, acertou as costas do jogador, cartão amarelo.
1: É o raio.
0: É o raio, isso. Cartão amarelo bem aplicado, primeiro amarelo do primeiro tempo, então, pro Miguel, o jogador da equipe do Calabria.
1: É uma falta aí que realmente o juiz acertou nessa. Ele subiu, como você bem identificou, né? Subiu com os joelhos nas costas ali, chegou muito forte... O Miguel em cima do garoto, o camisa 9, o raio da equipe do Moreira. Lá vem a equipe do Moreira, segue por ali, Sandro. Sandro que não apareceu tanto no jogo até o momento, né? O Sandro que tá mais escondidinho, camisa 11 da equipe do Moreira.
0: É, tá jogando mais pelo outro lado, né? Tem o pessoal do Moreira confia muito no Mita, autor do gol, então acaba procurando ele um pouquinho mais, pelo menos... Nessa primeira meia hora do primeiro tempo, né? O Mita, autor do gol, e também o camisa número 9, o Raio, também está sendo bastante procurado. O Sandro está um pouquinho apagado em relação aos outros dois atacantes da equipe do Moreira.
1: Ela vem o Gregory na tentativa, passou a faixa do meio campo, de cabeça. Firme e forte, Douglas Santana botou para fora, lateral bola que vem para a cobrança dele. Gregory já cobrou por ali na tentativa com o Botim, aqui pela direita, dominou, evitou a saída, Botim, falta!
0: Vai amarelar também.
1: Falta, vai amarelar também, usando os mesmos critérios, é o camisa 5, o Diogo, isso?
0: É, isso mesmo, vamos confirmar aqui, mas a princípio amarelo para o 5, Diogo, uma falta dura também, né? O pessoal do Moreira reclamou de uma falta no início da jogada, mas na sequência ele acabou pegando o Botim, né? Nem viu a bola, só pegou o Botim. Falta muito perigosa a favor da equipe do Calabria. Cartão amarelo para o número 5, Diogo do Moreira.
1: Falta no cantinho da grande área, na ala direita de ataque da equipe do Calabria. Esquerda de defesa do Moreira. Vem para a cobrança, vai botar na área, vai botar na confusão, vai tentar fazer o primeiro gol de empate a equipe do Calabria. Seu primeiro golzinho, tá 1-0. Você que tá ligado com a gente, manda um abraço. Olha a bola alçada na área, na tentativa por ali. Afasta de cabeça, afasta momentaneamente. Vem o Maluco na disputa, no chute, juizão diz que não foi nada, tava bem ali na frente dele. Não foi nada, siga lá pelota, olha o Jeff. Tentativa lá da frente do Jeff, a bola não tinha saído ali, né?
0: Não, mas ele parou porque o Maluco sentiu, né? Ele acabou parando porque o Maluco sentiu. Já naquele lance, o Maluco botou a mão no rosto, acabou caindo. Acho que não foi falta, mas foi um encontrão um pouquinho mais forte. Acabou tendo o rosto atingido o Maluco. Aí, como na sequência tinha um possível contra-ataque à equipe do Moreira, por isso a reclamação, porque daí a arbitragem acabou parando esse lance.
1: É, o juizão deu aquela paradinha, né? O juizão parou. É, não quis saber da brincadeira. Muito obrigado a você que está ligado aqui na Conecta Mais TV e também na Rádio Prata Serra Gaúcha. Você com a gente, você com a gente. E você viu aí a falta da equipe do Calabria e depois a cobrança e pede um possível pênalti à equipe do Calabria, né?
0: É, tá reclamando, né? Reclamando bastante, principalmente o maluco, mas pelo que eu percebi, os dois subiram junto, né? Acabou levando a pior o maluco, mas foi um choque de jogo, bola ao chão, já tá rolando aí, bola com a equipe do Moreira.
1: Lá vem a equipe do Moreira no seu campo de defesa. Tentativa passando pelo meio campo. Vem com ele, grande Vander, a tentativa. E sobra a bola para a equipe do Calabria. Vem o maluco, preparou no chute, maluco. Ele chuta bem, mas nessa não deu. Ele jogou para muito longe.
0: Pegou mal mais uma vez o maluco. A bola outra vez deu uma subidinha. O gramado nesse quesito peca um pouquinho. Então se a bola não tiver bem paradinha, dificulta no chute, né? A segunda vez que o maluco bota essa bola lá no mato, segue 1-0 para o Moreira no placar, no momento que começa um leve chuvisco aqui no Mário Cine.
1: Começa uma garoazinha, né? Uma garoazinha aqui no Mário Cine, para você que está com a gente, é chuvinha. A previsão era para hoje de manhã ainda, chuva, né? Mas não aconteceu, graças ao bom Deus. Olha lá! Que é isso, garoto? Inspirou o taco na orelhinha da bola, hein?
0: Essa mordeu, né? Essa bola acabou mordendo o pé do Lennon, acho que foi, né? Que acabou dando essa bola pra trás. Como eu falei, né? O campo às vezes dá uma... prega uma pecinha aí nos jogadores nesse momento. Então a bola mais uma vez deu uma quicadinha aí, mas ficou feio pro Lennon, né?
1: É, Lennon, que é isso? Tentou passar o botinho por aqui. Douglas Santana, falta... Agora a reclamação, né? Muita reclamação.
0: E vai pintar o amarelinho.
1: Vai ser amarelo pro garoto Botinha, hein? Amarelo pro homem, amarelo pra ele. É, ele que chegou empurrando, né? E depois levou amarelo, sabe por quê?
0: Ele acabou, na sequência, né?
1: Na sequência acabou chutando o jogador. É,
0: não foi nem tanto pela falta, né? Mas na sequência acabou chutando o jogador da equipe do Moreira, o Botinho. Não precisava, mas a arbitragem aí na frente do Bandeira, na verdade, né? E não tem como enganar a arbitragem. Cartão amarelo agora pro Botinho do Calabria.
1: Arbitragem ligada no jogo. Calabria 0, Moreira 1. É a equipe do Calabria versus a equipe do Moreira. Passamos dos 32 minutos do primeiro tempo. 1-0. Que vai fazer a equipe do Calabria para tentar talvez empatar nesse primeiro tempo, hein, DR?
0: É, vai ter que melhorar principalmente no passe, né? Ter um pouquinho mais de calma e qualidade no passe, porque tá tendo muita dificuldade, a bola não tá chegando redonda nos atacantes. Se quiser mudar no segundo tempo, meu caro Pedroso, aí tem no banco de reservas o Juninho, o Anderson, o Vini, o Maicon, o Lipinho, o Henrique e o Rafinha. Aí no intervalo talvez teremos alguma mudança assim nessa equipe do Calabria.
1: É, a equipe do Calabria que tem... que vê o que vai buscar, né? Porque muito passe errado. Olha o Bita na tentativa, perdeu a bola, entregou o lateral para a equipe do Calabria. Vem Miguel, tentativa ali com o garoto humano. Olha lá, chega. Cada enxadada é uma minhoca. Diogão na tentativa, perdeu a bola. Vem lá do outro lado, inverte tudo, vem com ele. Olha o Gabi. Parou, vai alçar na área, tentou o passe pro maluco, sobrou pra ele um chute. É o garoto 18, Gui Cunha. Que é isso, Gui? Que é isso, Gui? Assim não foi assim que eu te ensinei, Gui.
0: É, me ajuda a te ajudar, Gui. O Gui que tem muita qualidade também na perna esquerda, mas também não foi feliz, né? Também foi tentar a finalização, chutou a bola só pra cima, praticamente errou a bola. Na sequência deu sorte, o Calabria teve escanteio. Com a bola parada, o Gui também tem muita qualidade e vai chuveirar na área do Moreira.
1: Bola alçada na área, na tentativa de cabeça. Sobra a bola por aqui. Na esquerda, o Raio. Passou o Raio pelo Miguel. Na tentativa, se recupera, Miguel. Se recupera, Miguel. Sobra para ele. Gregory tentou lá na ala esquerda. Balançou lá do outro lado. Vem a equipe do Calabria. Bola alçada na área, vai tentar o maluco. Era o maluco contra o Boca, melhor pro Boca, protegeu a bola, foi cair aqui do outro lado. Segura, segura, papai, segura a equipe do Moreira. Passamos dos 34 minutos do primeiro tempo para Adil Telecom, internet, telefonia e TV. 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Opa!
0: Não deu nada.
1: É o juizão, não deu nada. Siga o jogo, segue lá pelota. Lá vem a equipe do Calabi, tocou por aqui com o Miguel, carregou a bola. Tá sozinho, espera companheiro aqui pela direita. Vem o Gregory na tentativa, olha o cruzamento na área. Afasta momentaneamente de cabeça, sobrou pro Miguel. Miguel carregou, abriu ali pro Mano. Mano carregou, puxou, tocou. Tentava com o Gregory. É a equipe do Calabi aqui, vem tentando, mas fica para a equipe do Moreira. Olha o raio aqui pela esquerda. Por que será que ele tem nome de raio, hein? Porque ele é muito rápido. Olha o raio aqui pela esquerda, balançou na marcação. Falta. Mas o juiz só deu lateral, isso?
0: Não, acho que ele deu falta. Acredito que ele tenha dado a falta em cima do raio, camisa número 9. Como tu falou, né? Ele é muito veloz, né? Passou por dois jogadores. Aí quando passou pro terceiro, acabou sofrendo essa falta. Até achei que pudesse pintar um cartãozinho amarelo aí, mas a arbitragem dessa vez preferiu ficar na conversa. Porém, bola ao chão, né? Se tu me confirmar aí, ou será que ele deu apenas lateral?
1: Apenas lateral.
0: Então fui boicotado aqui, né?
1: Eu acho que foi
0: pela minha visão.
1: Mas na minha visão também foi falta.
0: É, eu achei que foi falta, é.
1: Na minha visão também foi falta. Mas o juizão disse que é só lateral. Segue o jogo, segue lá pelota. Vem pra cobrança ele, Jeff. Tentou por ali, olhou, parou, pensou para um lado, pro outro, tocou pro raio. Vem com o Jeff. Na tentativa, perdeu a bola, sobra para a equipe do Calabia. Vem pro contra-ataque, preparado pro contra-ataque. É a equipe do Calabia, sobrou pro maluco. O maluco tocou do outro lado, tentava. A intenção era boa, né? A intenção era boa com o Gabi. Recupera a equipe do Moreira. Tentava por ali o Mita, mas sobrou pro garoto Gabi. Lá na esquerda, o Gabi tem do seu lado correndo o Gui Cunha. Abriu pelo centro, tentou por ali. Tem ele, Yuri carregou, se enrolou com a bola. Tocou pro Gui Cunha. Passou ele pela esquerda. Vai alçar na área. Não puxou pra perna direita. Marcação já chegou em cima. Deixou pro Gabi. O Gabi passou, tentou passar por ali o Gabi. Na tentativa, foi pro lado. Opa! Não vem de garfo que hoje é sopa, papai.
0: É, e tem qualidade na perna esquerda. Tem o drible do futsal. O Gabi conseguiu passar pelo primeiro, depois o Diogo não deixou assim, né? Acabou chutando a bola. Tentou acertar o Gabi, na verdade, mas a bola acabou saindo pela linha lateral, segue em cima a equipe do Calabria.
1: Lá vem a equipe do Calabria na tentativa lá na ala esquerda, vai puxar no bate, rebate, a bola saiu. É tiro de gol! Tiro de gol pro Moreira. 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Olha lá, vem chegando. Olha o raio, recebeu no chute. Passa na frente do goleiro o Thiago e ela foi cair aqui na outra lateral. Mas deixando muito espaço à equipe do Calabia.
0: É, o raio tava sozinho lá na frente. Depois um belo lançamento do Mita de perna esquerda por cima da zaga. O Lucas tentou cortar, acabou furando, mas o raio tava sozinho. Então tentou a finalização, a bola acabou passando na frente do gol. Quase o segundo gol do Moreira.
1: Olha a recuperação de bola por ali com o Douglas Santana. Abriu lá pela direita. Romarinho, lançamento de cabeça. Faça por enquanto o Lennon. Sobra para ele. Vande carregou a bola. Segura firme. Não quer saber de problema. Tentava o lançamento totalmente errado. Tem que cuidar, né? Lançamento é bom, mas desse jeito aí, sempre errado, não vai, né?
0: Acabou forçando demais, né? Buscando o raio, camisa número 9, o Vande aqui no meio de campo, né? Talvez pudesse ter optado por tocar mais perto, trocar passes mais próximos, acabou dando de graça pro goleirão Thiago da equipe do Calabria.
1: Lá vem a equipe do Calabria na esquerda, vem trabalhando a bola, vem segurando por ali, tava com ele, Yuri. Yuri abriu pro Gabi. Gabi na tentativa, passou por um, alçou na área, tem um maluco de cabeça, tentava por ali o Mano, mas sobrou nas mãos carinhosamente do Manuel.
0: Ficou tranquila pro Manuel mais uma vez, tentativa de cruzamento e cabeceio do maluco. É onde tá tentando fazer essa jogada a equipe do Calabria, procurando o centroavante maluco. Por enquanto, tá dando melhor pro Manuel.
1: 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A galera tá com frio aqui, já botaram a touca? Tira a touca, meu garoto, tira a touca, meu garoto. Galera tá com frio aí, que loucura. Lá vem o Gabi pela esquerda, balançou, vai alçar na área, na briga por ali. O Gabi tenta passar por um, passa pelo outro, joga ali, vai alçar na área, bola alçada na tentativa. Que cruzamento, não tá impedido não. Olha, o Gabi tentou por ali, afasta, deu na orelha da bola. É, tá sendo maltratada essa bola hoje, meu garoto.
0: É, o pessoal tá gostando de chutar mais pra trás do que pra frente hoje, né? Mais uma vez o Boca agora na tentativa do cruzamento do Gabi de perna esquerda, afastou do jeito que deu, mas chutou pra trás mais uma vez. Então outra chance na bola parada, escanteio que o Gui Cunha cobra.
1: E aí o estádio tá com um bom público, né? É você que daí tem uma visão privilegiada, o estádio tá... O Mário Tini hoje tá bem, hein?
0: Temos um bom público sim, Pedroso, em torno de umas 200 pessoas, acredito eu.
1: Bola alçada na área de cabeça na tentativa, sobra pro maluco, será que dá uma bike o maluco? Driblou até o companheiro, vem chegando, olha a tentativa na batida, por sobre o gol do Manuel. Chega com perigo a equipe do Calabria, depois dos 40 minutos do primeiro tempo.
0: Tentou uma finalização mais plástica agora o zagueirão Lennon, camisa número 3, pegou bem na bola, subiu um pouquinho demais, mas fez tudo certo, dominou no peito, tentou a finalização, subiu um pouquinho demais, quase empata o Calabria, tiro de meta pro Manuel cobrar.
1: 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Olha o maluco, recebeu a bola, abriu com o Miguel aqui pela direita, tentou, passou por ela, driblou ele mesmo, levou a falta, o juizão não deu nada. É, juizão deu. Tava em cima do lance. O senhor Eduardo Bastos, que ontem você me disse que fez o jogo da categoria de base do Grêmio, isso?
0: Grêmio e Avaí do Sub-20, segundo informações da nossa amiga Ritinha.
1: Grêmio e Avaí do Sub-20, então o homem ontem, né, fez esse grande jogo aí. Grêmio e Avaí no Sub-20 e hoje está aqui com a gente para fazer a grande final em Nova Prata. Nova Prata é sempre... muito, muito receptiva com a gente também, meu, muito obrigado. Manda um like, manda um joinha, você que tá aí na transmissão, meus queridos, manda o teu like, manda o teu joinha, vem com a gente, vem ser feliz com a Conecta Mais TV e Rádio Prata Serra Gaúcha, Rádio Prata nas ondas da FM, pra você ligado, vai botar a bola na área por ali, tem ele, Gui Cunha, alçou na área, tentativa no bate rebate, a bola passou à direita do Manuel, abre o olho, Manuel!
0: Bateu muito bem o Gui Cunha agora de perna esquerda, essa bola quase entrou direto, se tivesse um desviozinho no meio da área, não ia dar pro Manuel chegar. Muito bem cobrada pelo Gui, a bola acabou passando direto, tiro de meta pro Manuel cobrar, segue a equipe do Moreira vencendo por 1-0.
1: Abre o olho, Manuel, que os guris estão chegando, os guris estão por nada. Esse Manuel não dá para deixar assim. Chegamos agora aos 43 minutos do primeiro tempo, é só o primeiro tempo, tem todo o segundo tempo, mas vai vencendo a equipe do Moreira por 1-0. Lá vem o Gregory na cobrança de lateral, já cobrou por ali, tocou. Vem aí o Gui Cunha na tentativa do passe, era pro Botinho, afasta a equipe do Moreira na tentativa, para um lado, para o outro, sobrou pro Raio. O homem é ligeiro, o homem é liso, balançou por ali, deixou dois para trás, deixou o terceiro. Lá vai ele, o Raio na tentativa, abriu pela esquerda. Tava impedido, senhoras e senhores, o garoto da camisa 11, o Sandro.
0: É, o Sandro tava impedido depois de uma belíssima jogada do Raio, né? Um dos melhores jogadores do primeiro tempo da partida, fez uma grande jogada. Aí quando deu o passe, se adiantou um pouquinho demais o Sandro e entrar na cara do gol, podia pintar o segundo gol do Moreira.
1: É, podia pintar, e agora no cruzamento ali o meu querido Gregory. Gosto muito do Gregory, mas essa, meu querido, essa, Gregory, vai lá pra caixinha de surpresas, hein? Porque meteu uma curva totalmente errada na bola, foi sair atrás do gol, né? A gente brinca aí porque os meninos jogam muito salão, os meninos jogam bem aí e acabam... né? Cometendo algumas gafes aí. Não foi nada.
0: Bem, Pedroso. Oi. Tanto o Gregory como o Gui Cunha foram campeões em Veranópolis no último sábado, defendendo a equipe do Planalto.
1: Muito bem colocado, Dé Badalotti, muito bem colocado. O Gregor e o Gui Cunha, campeões em Veranópolis pelo Planalto, então, semana passada.
0: Sábado passado.
1: Sábado passado. E hoje, né, podem ser campeões aqui, por que não? Também. Mas do outro lado tem a equipe do Moreira, com um garoto chamado Raio, que está enlouquecendo e infernizando a defesa da equipe do Calambia. Sobra para ele, Gabi. Gabi balançou por ali, tocou pro Gui Cunha. Gui Cunha tentou o passe em profundidade, mas chega firme por ali.
0: Falta.
1: O Kaká tocou e falta em cima do Kaká.
0: Falta no início do lance ainda, Pedroso. Aqui atrás, na tentativa de passe do Gui Cunha, como não teve vantagem, a arbitragem voltou aqui atrás e marcou essa falta, que o próprio Gui deve fazer essa cobrança para ele.
1: Muito bem, Dé Badalotti. Até a torcida tá me corrigindo aqui. Foi falta retroativa, Pedroso. Como é que é o nome do meu torcedor aqui? Como é que é teu nome?
4: Thiago.
1: É, o Thiagão tá aqui me ajudando na transmissão. Depois ele tá. Vai fazer, ó.
0: Tá ligado, Thiagão. Hein? Contrata.
1: Tá ligado, vou contratar. Ele vai fazer o comentário aqui no... o comentário sem ser torcedor. Vai fazer o comentário aí pra gente, né? O Thiagão que tá aqui com a gente. O comentário do jogo é com o Thiagão. Vem pra cobrança a equipe do Calábia, vai alçar a bola na área, botou no meio da confusão, afasta a equipe do Moreira, sobra pro Raio, ele contra o Miguel, por ali. É, agora cometeu falta ao Raio, assim diz o juizão, deu aquela engalfinhada de Badalotti, aquele aquela enrolada no garoto.
0: É, acabaram se enroscando, sobrou talvez o braço do Raio na hora que ele foi girar em cima do Miguel, a arbitragem acabou marcando a falta de ataque. Vai choverá mais uma vez nesse finalzinho de primeiro tempo, tem mais uma chance na bola parada o Calábia. Gui Cunha outra vez, o homem das bolas paradas.
1: É, a final de primeiro tempo, já estamos por conta do árbitro da partida, o seu Eduardo Bastos. Vem pro cruzamento, últimos momentos, balança lá no meio a tentativa, afasta a equipe do Moreira, prepara o contra-ataque, tem muita gente do Moreira, lançamento, ela fez a curva, foi para fora, saiu, é lateral, bola para a equipe do Calábia. Será que vai dar muito tempo aí, doutor árbitro? Não sei. Subiu o pano aí?
0: Ainda não, estamos de olho aqui.
1: De olho no lance, meus amigos. Vem a equipe do Calábia com o Gregory aqui pela direita. Tem que tentar algo diferente a equipe do Calábia, se quiser o empate levar para os pênaltis, ou também se quiser fazer a reviravolta e jogar muito a equipe do Moreira para garantir a sua vitória. Tá 1-0, nada definido. Primeiro tempo. É a equipe do Moreira contra a equipe do Calábia, fazendo a grande final aqui em Nova Prata. 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
0: Reverteu.
1: Reverteu? Ah, não. Aí não, seu João. Assim não, garoto.
0: Aí o pessoal enlouqueceu aqui no banco de reservas.
1: Tá? É, temos que aprender a cobrar o lateral aí, gurizada. Olha a equipe do Calábia por ali. Sobrou com o Miguel no centro. Abriu pro Gabi. Preparou, engatilhando a batida por sobre o gol. Por sobre o gol do Manuel. Que lance, Dé Badalotti.
0: Eu confesso que aqui na minha visão eu vi essa bola descendo e entrando no ângulo. Passou muito perto do gol do Manuel, pegou muito bem de perna esquerda o Gabi, olha, essa passou tirando tinta, se escapou agora a equipe do Moreira.
1: É, escapa a equipe do Moreira de levar o empate, porque tá 1-0, o lançamento lá na frente, vem a tentativa da equipe do Moreira, bate o peito, bota no chão, bota na grama, balança pro Botim, é a equipe do Calabria na tentativa por ali, olha lá, pra um lado, pro outro, chega firme, é, e comemora muito o Vande ali, a tirada de bola. Não, era o 5, o Diogo, né?
0: Era o Diogo. Diogo e o Vande. Os dois chegaram na bola, mas quem comemorou foi o Diogo.
1: Diogão. Olha, a equipe do Calábia toca por ali. Afasta, Kaká. Não quer saber de brincadeira lá pra frente, mas volta pra equipe do Calábia no centro do gramado, na sua área de defesa. Vem a equipe do Calábia balançando pela direita. Vai chegar aos minutos finais. 49, olha ele, saiu por ali o Manuel, grande defesa, olha a equipe do Moreira se defendendo, chega com perigo a equipe do Calábia, recuperação aqui pela direita, passou por um, olha ele, que é isso, segura a bola, segura o Sandro, abriu aqui pela esquerda com o Mita, Mita carregou, pensou, balançou para um lado, para o outro, tá vencendo a partida, a equipe do Moreira com Raio, Raio na tentativa, oh, que bolão pro Mita. Não entendeu o Mita, porque poderia pegar e fazer uma grande jogada. Fica com o Miguel. Miguel lá na frente, bola pra frente, bola pra frente, mas é lateral bola. Lateral bola, será que esqueceu o nosso árbitro? É,
0: eu até pedi pra Rita aqui, tá? Ele acabou não falando nada de acréscimos, teve a parada do pro atendimento, né, com a ambulância. Vai ver que ele deu pause no relógio dele e esqueceu de avisar o pessoal aqui, né? Porque ele não passou nada de números aí. Né?
1: Olha o raio aqui pela esquerda no lançamento. O Bandeira lá do teu lado ergueu o pano, meu garoto.
0: É, tava ligado no momento que termina a partida agora. Então, Pedroso, depois do impedimento marcado, a arbitragem resolveu olhar pro relógio e terminar. E eu vou tentar chegar no raio, que para mim foi o destaque desse primeiro tempo. Embora o gol tenha sido do Mita dessa vitória parcial, mas para mim o raio foi o destaque dessa primeira etapa da equipe do Moreira. Então, vou tentar chegar nele aqui rapidinho para ver o que ele vai falar para gente.
1: Grande raio aí chegando contigo.
0: Falar aqui com o raio, só vira para lá para gente aparecer nas câmeras. Raio, primeiro tempo difícil, vitória parcial por 1-0. Tá cansado? O que tu correu nesse primeiro tempo não foi brincadeira, hein?
4: Primeiramente, boa tarde. Pois é, que a gente falou. A gente sabe que o time deles é muito... joga muito tempo junto.
0: Destaque desse primeiro tempo, embora o gol tenha sido do Mita dessa vitória parcial, mas para mim o raio foi o destaque dessa primeira etapa da equipe no Moreira. Então, vou tentar chegar nele aqui rapidinho para ver o que ele vai falar para gente.
1: Grande raio aí chegando contigo.
0: Falar aqui com o raio, só vira para lá para gente aparecer nas câmeras. Raio, primeiro tempo difícil, vitória parcial por 1-0.

0: Aqueles, eles errou, a gente conseguiu acertar e fizemos um gol.
1: Na segunda etapa, dá para manter esse ritmo ainda, ficar um pouquinho mais atrás ou tentar buscar o segundo gol?
0: Cara, acho que a gente vai tentar fechar um pouco o time para tentar achar uma bola em contra-ataque, aproveitar a nossa velocidade, achar mais um gol e matar o jogo.
1: Tá certo, tá aí Raio, camisa número 9 da equipe do Moreira, um dos destaques dessa primeira etapa que o Moreira vence por 1 a 0, Pedroso.
2: 1 a 0 para a equipe do Moreira versus a equipe do Calabria. E o que fazer para esse segundo tempo? Tem muito o que pensar o técnico do Calabria. Me passa o técnico do Calabria e o técnico
1: O
2: do.
1: técnico do Calabria é o Rinaldo.
2: Rinaldo?
1: Isso. E o Wilson Moreira é o técnico do Moreira.
2: O Wilson Moreira é o técnico do Moreira.
1: Isso aí.
2: Análise do meu torcedor. Análise do meu torcedor aqui que está acompanhando com a gente. Ah, vamos passar para ele o microfone. Meu garoto, meu torcedor. Como é que é o seu nome?
3: Thiago.
2: Tiagão, uma análise desse primeiro tempo sem ser clubista, né? Você que está assistindo o jogo aqui junto com a gente. O que falar 1 a 0 para a equipe do Moreira frente ao Calabria?
3: O jogo tá bem pegado, e aquele que errou menos tá com a vitória, né? Foi errada de bola aqui atrás. O time do Moreira é muito rápido na frente e aproveitou a chance. Eu acho que devia tirar o Maluco e botar o Maicon para botar correria para cima do time Moreira também, que aí a zaga tá levando vantagem em tudo.
2: Então tu acha que a zaga tá levando vantagem em cima do Maluco por ele ser mais grande, né? Mais pesado e ele jogar como um pivôzão, né?
3: Isso. Daí tem o Mano também, que é meio pivô também. Daí se botar, acho que correria aqui, dá para dar uma assustada neles também.
2: Mais velocidade, então, para a equipe do Calabria. Muito obrigado. Esse é o nosso Tiagão, o nosso torcedor analista do jogo. 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Dé Badalotti, tem o pessoal da prefeitura aí, tem o Doug, o Baixinho ali, se tu quiser conversar com ele também e pegar uma análise de todo o campeonato, né, com o Doug ali e com o pessoal aí da prefeitura também, tem o um secretário por ali, o Paulo, que é o tá na frente aí da Rita Caroline, tá me ouvindo por aí, Dé?
1: Tô sim, senhor. Já vou falar com eles aqui.
2: Se quiser pegar aí também uma prévia aí com o pessoal, como foi o campeonato, né?

0: então falar com a gente, hein?
1: Já chamei o Paulo aqui pra falar com a gente rapidinho.
0: E depois pede do ginásio também, né? Vai ficar pronto ou não vai?
1: Ah, importante também, que é aqui pertinho, né? Paulo, primeiramente, boa tarde. Conta pra nós como é que foi essa competição desse ano de 2026, né? Se deu tudo certo, como é que foi o andamento e como tu tá vendo essa final também hoje. Boa tarde.
2: Boa tarde. Boa tarde a todos os ouvintes. Enfim, o campeonato tem bastante trabalho, a gente tá já há alguns meses com ele e graças a Deus conseguimos chegar hoje no grande dia. Um dia, gostaríamos um dia de sol mais bonito, mas enfim, é o que temos. A final bem disputada, as duas equipes mereceram chegar onde estão. E acredito que é um jogo ainda que vai ter mais gols. Não tão tantos gols que nem de manhã, a final do Veteranos, mas acho que vai ser um jogo também que segundo tempo promete.
1: Mas a princípio deu tudo certo na organização, até agora, nesse momento, não tiveram maiores problemas, né?
2: Tudo certo, o único, a gente teve que adiar uma rodada em função do clima e infelizmente a previsão não se consolidou e no dia que a gente adiou, acabou ficando um dia de sol bonito. Mas enfim, são situações que acontecem e não tivemos nenhum problema, nenhuma intercorrência e conseguimos, acho que, coroar o campeonato com um campeonato que todo mundo bacana, o pessoal tá retomando essa vontade do esporte em Nova Prata. Agora a gente tem aberto as inscrições pro campeonato de futsal também, que vai começar em junho, então já tem, do ano passado teve 12 inscritos, esse ano aqui já tem 20 vagas, então o pessoal tá retomando, tá gostando do esporte, confiando de novo.
1: Aproveitar que tu entrou no futsal, então tem o ginásio aqui também, né, o ginásio tá nos últimos detalhes aí para ficar pronto, mês que vem já começa a DPF também, já começa a competição estadual, como é que tá o andamento aqui, tem uma previsão mais ou menos da reinauguração do ginásio?
2: Isso, nós temos a questão do cronograma da obra que até o final de julho, 30 de julho é a data que a empresa pediu para encerrar. Acredito que eles vão conseguir se concretizar. Teve alguns detalhes que a gente acabou observando agora, que a parte elétrica que não estava contemplada no projeto original, então que vai atrasar um pouquinho, mas eu acredito que até o final de julho esteja entregue o ginásio. Daí a DPF infelizmente não vai conseguir utilizar ele desde o início aqui, né, no campeonato. Mas acredito que para agosto já esteja à disposição do público.
1: Tá certo, obrigado, Paulo. Então, Pedroso, as equipes voltando aqui, eu vou tentar pegar uma palavrinha rápido aqui, deixa eu ver, vai ter mudança, tá? Vai entrar outro mano aqui, vai entrar também, na equipe no Calabria, teremos algumas mudanças e vou pegar o mano número um. Mano, boa tarde, como é que tá? Mano, primeiro tempo bastante difícil, né? Mais chances criadas pela equipe no Calabria, mas com um pouquinho de dificuldade de botar essa bola no chão. E aí, num erro na saída de bola, acabou tomando esse gol. E agora tem que voltar e tem que buscar a virada, né, mano?
3: Pois é, na saída de bola pegamos o time aberto e eles tiveram a felicidade de fazer o gol, mas agora acertamos aí no vestiário e correr e dar vida aí pra virar esse jogo e sair com a vitória.
1: Tá certo, tá aí o mano, jogador da equipe do Calabria. Vou confirmar qual que vai ser a mudança aqui. Eu achei que vinha o Rafinha, mas o Rafinha tá ainda vestindo a jaquetinha ainda. Vou ver com quem que o outro mano vai entrar.
0: É, mano e mano.
1: Anderson e Andrei.
0: Anderson e André, se ele entrar aí, vamos usar outra...
1: Tu sabe que fica chato porque eu jogava com eles aí em Vera por muito tempo e eu ainda não sei quem é quem. E aí eu chamo os dois de mano pra não errar, entendeu?
0: Os mano. Pois é, tu jogava muito futebol, né, Dé?
1: Muito em vezes, né? Muitas vezes.
0: Muitas vezes, não no futebol que tu jogava.
1: Não muita qualidade, é.
0: Eles... Sem qualidade, mas muitas vezes na semana, né,
1: Dé? Os manos sempre foram muito melhores do que eu, né? Tanto... O Andrei com o Anderson. O Andrei na frente e o Anderson jogando aí na zaga. Muito melhores que eu, inclusive.
0: Que loucura, papai. Alegria, alegria, sorria. Você está na Conecta Mais TV e também na Rádio Prata Serra Gaúcha FM, meus amigos. Vocês com a gente. Estamos aqui. Então eu vou pedir a presença do Jeff aqui um minutinho, né? O Jeff dá um pulinho aqui só para a gente trocar uma ideiazinha. Para você que tá ligado aqui com a gente. Enquanto o Debadalote busca aí as informações das substituições. Um para a equipe do Moreira, 0 para a equipe do Calabria. Vamos chegar ao segundo tempo. Equipe do Calabria já no gramado. E a equipe do Moreira ainda está por vir ao gramado. Tá fazendo suspense, tá lá. E também teremos trocas aí. É, minha gente, jogão de futsal, hein? Jogão de futebol. É.
1: Pedroso,
0: oi, diga comigo.
1: Saiu o Miguel, tá? O Miguel, camisa número 19 do Calabria, tava com cartão amarelo.
0: Miguel 19, então.
1: Isso, entra o 5, o mano Anderson.
0: 5, Anderson.
1: Isso.
0: Eu vou botar Anderson porque já tem um mano, né?
1: Isso. Coloca o
0: Anderson. 5 pra Anderson.
1: É, por enquanto, essa é a mudança do Calabria. Não mudou o esquema, não mudou na frente, só mudou jogador por jogador mesmo.
0: Jogador por jogador. É você ligado aqui na nossa Conecta TV e Rádio Prata Serra Gaúcha 91.5, meus amigos. É, eu tava aqui 91, como eu não sou acostumado pro rádio, né? Sempre na televisão, hoje a gente tá transmitindo pelo rádio também, né, Badalote? 91.5, você ligado aqui na rádio. Rádio Prata Serra Gaúcha. Com a gente, o nosso muito obrigado, você que está aí conosco 100%. E vai ter substituição na equipe do Moreira?
1: Moreira voltando com a mesma equipe. A única substituição foi aquela no decorrer do primeiro tempo, né? Já que o Fred acabou se lesionando. Então saiu o Fred e entrou o Kaká, número 23, na zaga. Essa é a única mudança. No intervalo, não mudou ninguém a equipe do Moreira. Mesma equipe. E o Calabi, então, com uma mudança. O Anderson, número 5, no lugar do Miguel.
0: Anderson, número 5, no lugar do Miguelito, no Calabria.
1: E a arbitragem, a exemplo da primeira etapa, está falando com os treinadores aí para tentar deixar o pessoal do banco de reserva sentadinho e atrás, e só eles na área técnica. Não funcionou tanto assim no primeiro tempo, mas essa é a conversa da arbitragem, mais uma vez, com os dois bancos de reserva, assim como na primeira etapa.
0: É. Se tu puder pegar a palavra aí de alguém aí no banco, é que não tem o técnico, né? O técnico não tá ali.
1: É, eles estão no conversa com o pessoal da arbitragem. Vou até tentar pegar o que eles estão conversando.
0: Isso, bota por lá. Isso, vamos ver o que os guri estão falando aí. Coloca o...
1: Cheguei atrasado, mas era isso, tá? Só combinando com o pessoal, pro pessoal do banco.
0: Se tu quiser dar uma faladinha com o técnico aí do Moreira...
1: Sim, vamos falar com o senhor Wilson.
0: Dá uma faladinha com o Wilson aí, né?
1: Rapidinho com o Wilson, antes de começar a segunda etapa, vai pro segundo tempo vencendo por 1-0, né, Wilson? O que vai ser essa postura da segunda etapa? Segurar um pouquinho ou buscar o segundo gol?
4: É, vamos dar uma segurada, conversei com os guris no vestiário, dar uma acalmada, eles estavam meio nervosos também, né? Porque não adianta, final é final, né? Então ninguém quer perder. E agora, dar uma segurada e tentar fazer mais um para matar o jogo.
1: Tá certo, o senhor Moreira, treinador da equipe do Moreira.
0: Se tu quiser pular lá pro técnico da equipe do Calabria, pagar a palavrinha do técnico do Calabria.
1: Deixa eu ver naquele lugar que eu nem enxergo. Tá lá na direita.
0: Salão finalzinho. Enquanto o árbitro tá numa resenha ali. No... É.
1: Pois é, tá. Gosta de falar, né? Bastante.
0: É, gosta de um papo, de uma resenha, esse meu árbitro.
1: É, com os capitães agora, na verdade. Tá falando com o Gabi, da equipe do Calabria. Não sei se ele já conversou também com o pessoal do Moreira, mas o fato é que tá demorando. Se demorar muito, vai ficar escuro. Embora os refletores já estejam acesos aqui, né? Refletores ligados, vai ficar escuro, hein?
0: É, vai pretear os olhos da gachada. O que o árbitro tá pedindo ali?
5: O William falou assim, ó, foi botado em pauta, mas não foi botar o regulamento. Ele falou, chama ele aqui então, chama ele aqui. Aí já tá virando várzea.
6: Não,
5: chama ele aqui,
6: todo mundo trocou. Chama ele aqui, quando nos jogos foi todo mundo William, trocado. Falou, foi trocado. Não, foi.
5: Foi perguntado pra ele, chama ele aqui, não é só trocar.
6: Sim, mas amarelo ano passado. Não, é só trocar a chuteira.
7: Ele jogou o campeonato inteiro assim? Tá, não, mas beleza. O William, ele falou que não tá ali. Não tá.
6: A gente tava... É só trocar.
5: O mesmo time questionou. E o William falou assim, ó, foi botado em pauta e não foi botado no regulamento.
7: Aí vocês têm que se decidir se pode ou se não pode. Tu disse que não pode, aí o William disse que pode. Tem o volante. Aí um diz que pode e o outro que não pode. Vai fazer o quê? Mas se ele não tem outra, cara, se ele jogou o campeonato inteiro assim. Se ele jogou o campeonato inteiro assim.
6: É só trocar.
1: Sabe qual que é a discussão, Pedroso?
0: Qual é a discussão?
1: Eu não tava conseguindo entender nada, mas é a questão das travas de alumínio. Eu não peguei quem que tá usando trava de alumínio, mas o pessoal disse que nos outros jogos não podia ser disputado o jogo com alguém usando travas de alumínio. Hoje, não entendi se é o goleiro que está usando trava de alumínio ou não, mas essa confusão toda é só por causa da chuteira, por incrível que pareça.
0: Por incrível que pareça, por causa de uma chuteira. Vamos jogar, galera! Vamos jogar, meus queridos! Vamos jogar pelo amor dos meus filhinhos! Pelo amor dos meus filhos, com trava de
1: palavras
0: alumínio.
1: Palavras do árbitro, isso não vai mudar em nada. Então, bora, gente, vamos jogar.
0: Vamos jogar, vai pro jogo, vai pro fight. Não muda em nada mesmo o jogo, né? Ou trava de alumínio, ou trava de borracha. Se tivesse chovendo, talvez alguma coisa mudaria no sentido, né? Mas tá tudo certo, tudo bacana. Vamos jogar futebol e já era, gente. Que frescura, que frescura, minha gente. Mas que barbaridade. Como diz o gaúcho, mas que barbaridade. Aí vocês me quebram no meio, gente. Mas que loucura. Vamos pro fight, vamos começar o segundo tempo.
1: Oi. Teve o primeiro jogo, acho que foi do campeonato, lá no campo do Calabria. Esse mesmo confronto, aí tinha um jogador do Moreira usando travas de alumínio e pediram para tirar o jogador. Acho que ele não tinha outra chuteira, enfim, aí pediram para retirar o jogador. Se foi isso que eu entendi. Hoje quem está com a trava de alumínio é o Thiago, goleiro da equipe do Calabria, por isso que teve essa reclamação agora, mas que vamos combinar, não influencia em absolutamente nada.
0: Não infrói e não contribui. Então, vamos pro fight! Rolando a bola para o segundo tempo de Moreira e Calabria. Calabria e Moreira. Um para a equipe do Moreira, zero para a equipe do Calabria. Tentativa lá na frente, já começa jogando lá no meio da confusão. Fica firme o Thiagão, pega por ali. Lançamento de mão lá do outro lado. Olha que lançamento bacana. Lá vem a equipe do Calabria pelo centro do gramado, trabalha com ele aí. O Yuri segura a bola, balançou para um lado, balançou para o outro. No forte, marcação do Vande. Vande está em cima dele. Dá espaço. Olha o lançamento aqui na esquerda. Tentava, afasta o perigo. Sobra com Gabi. Gabi tentou, vai alçar lá na área. Bate na marcação, vai para fora, lateral. Agora o Gizão se indignou.
1: Eles estão... Agora são os bancos de reserva que estão se provocando. Então chegou o pessoal aqui que organiza a competição, veio conversar com o pessoal do Moreira agora, e foi por isso que a arbitragem correu até aqui. Agora que a gente se acertou, vocês começaram de novo. Foi as palavras do árbitro. Vamos pro jogo. Abemos jogo agora, Pedro.
0: Abemos jogo, senhoras e senhores. Abemos jogo. Até a torcida tá indignada aqui com esse lance que vai e não vai. E que ronha, minha. Como diz o italiano, né? Que ronha. Olha lá, a equipe do Moreira vem pra cobrança por ali. O Manuel. Manuel vai lançar. É o tiro de gol. É o... Na tentativa, opa Moreira, por ali na briga, no embate, na tentativa, afasta o perigo momentaneamente, vai pro lateral, tentativa pelo Calabria, também do Moreira, é a equipe do Moreira que fica com ela, tentativa do garoto Diogo lá na frente, afasta o perigo, deu um bumba meu boi, deu um lá pra cima, tentava o maluco por ali, sobra pra ele, o Boca, a Boca segura, bota pra lateral, não quer saber de confusão o Boca, hein? Botou pra fora, pra lateral, bola pra equipe do Calabria.
1: É, não quis saber, né? Tava virado pro lado, chutou pro lado. Não quis se arriscar de dar essa bola de graça, lateral que o Gregory vai fazer a cobrança.
0: E dia 13 de junho, então, começa o campeonato aqui no, de salão, né? Campeonato de salão na cidade, provavelmente, então, vai ser disputado lá no União, provavelmente, né? Se não vai ter aí...
1: É, me deu a impressão na fala dele com essa questão da parte elétrica aí, não me passou 100% de confiança que vai ficar pronto em julho, não sei pra ti, Pedroso.
0: É, não, também não me passou confiança ali, mas...
1: Mas
0: é,
1: vamos quem aguardar. Sou eu, né? Quem sou eu?
0: Quem sou eu? Vou dar uma incerta essa semana aí no estádio, no ginásio. Olha lá o balãozinho, tentava, afasta o perigo a equipe do Moreira, sai no contra-ataque por ali, tem ele, imita a camisa 7, recupera, toca por ali, tá na cabeça do Gabi, tocou. É a equipe do Calabria que vem saindo. Tocou errado o Gabi. Sobrou pro raio lá no frente, no centro do gramado. Tocou errado também. Devolveu aí a gentileza do Gabi. Olha lá, lançamento aqui pela direita. Tentou, tentava o Mita com a esquerda, puxou. Tem lá do outro lado, inverte o jogo, inverte. Vamos ver se consegue chegar por lá o raio. Ele é raio, ele é rápido demais, conseguiu chegar por lá. Ele contra o Gregory, melhor pro Gregory. Afasta, toca pro Botim. Vem a equipe do Calabria, vem descendo por ali, no centro do gramado. Balança para um lado, pro outro. Perdeu mais uma vez a equipe do Calabria. Fica com a equipe do Moreira. Quem perdeu foi... O camisa... Entrou camisa 5.
1: O Anderson,
0: cinco,
1: isso. O Anderson, né? É isso.
0: É o Anderson que tava ali, o camisa...
1: O Mano 2.
0: Lá vem a equipe do Calabria na tentativa, lateral bola. 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Lá vem a equipe do Calabria, vem descendo lá pela direita, vem carregando a bola, vai tentar buscar o ataque, abre com ele o garoto da 9. Vem chegando, tentava, mano, que é isso, mano, assim não, olha o raio. Busca por ali, tentativa, saiu, afasta pra longe, jogou lá longe. Aí, longe a bola em cima do ginásio, meus amigos.
1: Romarinho, né? Romarinho que chutou essa bola lá muito longe, não quis saber também, dividiu essa bola, botou pro mato, já que é jogo de campeonato. Pedroso, o pessoal começa a se encolher nas arquibancadas, buscar proteção, porque chove em New Silver.
0: Olha a chegada batida do maluco, segura! Firme o Manuel por ali. 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Vamos se escondendo da chuvinha. 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
1: Agora, e já tá molhando agora, inclusive.
0: Ah, tá molhando.
1: Essa chuva tá molhando.
0: Tu tá no coberto aí?
1: Ah, eu vim aqui, né, com o pessoal da segurança. Já fico protegido duas vezes, né? Duas da chuva vezes. E de qualquer outra coisa.
0: Esse Dé Badalotti sempre procurando um segurancinha do lado dele, hein? E agora reclama muito ali a equipe do Calabria, o camisa 8.
1: O Gui tá reclamando bastante.
0: É o Gui que tá reclamando de um toque de mão, isso?
1: Isso, um possível toque de mão, tá reclamando com o Bandeira, que quem estaria de frente pra jogada podia ter enxergado alguma coisa de diferente, mas a arbitragem não deu nada.
0: É, e na tua visão aí, né, é muito difícil também de enxergar, né?
1: Eu não vi nada também.
0: Eu na minha aqui também não vi nada, então segue o jogo, segue lá pelota, vamos pelo senhor juiz e pelo senhor Bandeirinha que está no gramado, né? Não podemos fazer nada. Olha a equipe do Calabria por ali, vem no embate na tentativa do Gregory, abriu lá pela direita, né? A equipe, olha o Gregory, bola alçou na área na tentativa de cabeça. Anderson bota pra fora por sobre o gol do Manuel, mas chega a equipe do Calabria.
1: É bom cruzamento do Gregory de perna direita e procurando o Anderson, que é um forte dele, né? O Anderson joga de zagueiro, joga de volante, tem a bola aérea muito boa, então deve ser utilizada essa arma também com o Anderson. Essa primeira vez venceu nas alturas, mas acabou cabeceando por cima do gol.
0: Olha, o Gabi tentou por aqui, vem chegando a equipe do Calabria na busca. E agora o juizão pegou falta da equipe do Moreira. Isso mesmo, empurrão ali, né?
1: Isso, empurrão em cima do Andrei, mano, camisa número 9. Falta cometida aí pelo jogador da equipe do Moreira. É longe, mas o Gui Cunha já tá com a bola e vai chover na área, porque tem que buscar esse gol de empate o Calabria.
0: Lá vem o Calabria, Gui Cunha preparado, vai autorizar na barreira, tem por ali o garoto Mita, também o Raio, é a equipe do Moreira tentando se defender, a equipe do Moreira vai alçar a bola na área, vai chuveirar por ali, chuveirou na área, na saída, na tentativa do maluco, a bola foi muito forte. Forte demais, apenas tiro de gol. É, tiro de gol para a equipe do Moreira. É,
1: agora exagerou na força o Gui, né? A bola de longe do meio de campo, mas bateu muito forte. Buscava no segundo pau o maluco, que também não tem aquela agilidade toda, né? Tentou erguer a perna, mas acabou não conseguindo pegar essa bola.
0: 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A saída aqui pela direita, tentou, pediu falta, não houve nada. Vem o Mano para cobrança de lateral, deixa pro Gabi. Gabi cobra por ali na tentativa, lá na frente. É a equipe do Moreira. É. O juizão ali tá em cima do lance, né? É apenas lateral, pediu falta ali o Kaká, mas não foi. Vai chamar a atenção do garoto, hein? Vai chamar a atenção do garoto. É, dele e também do camisa 9 humano. É resenha demais, hein? É resenha. Pegou na mãozinha, hein? O juizão pegou na mãozinha dos dois.
1: Vai ter que bailar.
0: Vai bailar. Chamou pra quê ali o nosso árbitro, hein? Botou a mãozinha nos dois. Vem aqui que o papai quer falar com vocês. O papai não quer brigas. O papai não quer que vocês discutem. E agora falta em cima do garoto Yuri.
1: Falta em cima do Yuri, estava de costas o jogador da equipe do Calabria. Mesmo assim, o jogador do Moreira fez essa falta e toda a bola parada agora é bola para a área, né? O segundo tempo vai ser inteiro assim.
0: Vai ser chuveirado, mas tá muito próximo ali a barreira, hein? Tá muito
1: 3
0: próximo.
1: 3 metros, né?
0: Olha a bola alçada por lá, sai ele, Manuel de soco, afasta a momentânea bola. Por lá tem um maluco na chegada, é melhor pro garoto da equipe do Moreira. Lançamento pro Mita, chega firme por ali, o Boca tocou, mas tocou errado. Sobrou pra equipe do Calabria, enlouquecido agora a equipe do Calabria. O garoto camisa 5, Anderson.
1: É de 5 para 5, né? O Anderson acabou cometendo a falta em cima do Diogo, número 5 do Moreira. Foi para cima da arbitragem. O juizão disse: qual comando mi?
0: Como diz o Talhão, qual comando mi? Vai pro teu canteio. 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Olha a bola alçada na área, vai chegar na tentativa, não alcança. Não chega nela. O garoto do Calabria se estica todo, mas não chegou, não conseguiu toque nela.
1: É, acabou não chegando na bola, se esticou, né, por um pouquinho, acabou faltando um pouquinho, na verdade, para alcançar essa bola, acabou saindo pela linha de fundo, tiro de meta. Tava vendo uma foto aqui do Fred, né, o Fred que saiu machucado, tá no hospital recebendo atendimento, mas tá tudo bem. Até a Ritinha veio mostrar a foto para acalmar o pessoal aqui do banco de reservas.
0: É ele que foi no primeiro tempo ali, um choque de cabeça com o maluco, né? Acabou indo para o hospital lá. Olha o lançamento de cabeça, sobra para a equipe do Moreira por ali. Vem com ele. O camisa tentava, né? O camisa 5 por ali. A bola correu, foi lateral, lateral para a equipe do Moreira. Na sua frente o pessoal tá reclamando do quê? Um toque de mão, Bé?
1: Eu tava prestando atenção no árbitro, que o árbitro não tá deixando o camisa 5 Anderson reclamar. Mandou ele parar um pouquinho, gritou no ouvido dele. Aqui no meu ouvido tu não grita mais. Isso. O árbitro tinha uma reclamação de um toque de mão aqui que o Gregory pediu também, mas foi apenas lateral cobrada pela equipe do Moreira.
0: Então ele tava gritando no ouvidinho do árbitro.
1: No ouvidinho.
0: Ai, ai, ai. Chegou no ouvidinho e disse, seu árbitro. E ele disse, aqui não, seu João. Aqui não, papai. Olha, a equipe do Moreira vem trabalhando a bola no seu campo de defesa com ele. O camisa 5 na tentativa do Diogo por ali saiu com bola e tudo, lateral bola para a equipe do Calabria. 1-0, senhoras e senhores, 1-0 para a equipe do Moreira. Um abraço aí para o Ricardo Marinello de Oliveira, aquele abraço. A Cíntia Botini, bora Calabria, vamos para cima e virar este jogo. Aquele abraço. Passamos dos 11 minutos aí do segundo tempo da segunda etapa. 1 para a equipe do Moreira, 0 para a equipe do Calabria. É um jogo de embate físico também muito forte. Muito forte, Dé. As duas equipes estão brigando muito no meio-campo.
1: É o segundo tempo muito disputado, né? Na verdade, não está bem jogado esse segundo tempo, não. Está bastante disputado, faltoso. A equipe do Calabria vai para cima porque tem que buscar esse empate, mas o Moreira não está conseguindo acertar os contra-ataques como conseguiu acertar na primeira etapa, né? Está dando chutão para frente, não está encontrando seus jogadores velozes e por isso que esse segundo tempo está bastante truncado.
0: É, o raio acabou. Não está conseguindo chegar a bola para ele por ali. Olha a equipe do Calabria tocando mais atrás, o Mano, para o garoto da 4 Lucas, tentativa lá na frente. Que é isso? Que lançamento! Que loucura, papai!
1: Aí não dá, né? Assim não dá.
0: Assim não dá, meus garotos, assim não dá. 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
0: 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Olha, o Gaber recebeu por ali, tentativa de lançamento lá na frente, no peito, ó, na indecisão, por ali, sobra pro Kaká. Cometeu a falta agora, o Kaká ia perdendo essa bola.
1: É, não foi nada inteligente, né? Tava perdendo essa bola na frente da área, no canto da área, na verdade, né? Mas uma jogada muito perigosa acabou fazendo essa falta e pintou o cartão amarelo, né? Pode me ajudar aí, mas daqui me deu a impressão que amarelou pro Kaká, zagueirão da equipe do Moreira, e falta perigosa a favor do Calabria.
0: Te confesso que eu acho até que não, né?
1: Só ergueu o braço.
0: Só ergueu o braço aí.
1: Até porque não era falta pra cartão.
0: É, faltinha boba ali lá.
1: Falta boba.
0: Mas pode vir perigo, vem perigo contra o gol do goleiro Manuel. Goleiro Manuel tá por ali, tá na expectativa. Vem pra cobrança, alçou na área por sobre o gol. Ele não chutou, ele não cruzou. Ele fez aquele lance que é chamado nada. Nada, nada, nada, Gregory. Nada, nada, nada.
1: É, dessa vez mudou o cobrador, né? Até agora tinham sido todas cobradas de perna esquerda com Cunha. Aí essa vez o Gregory pediu a bola, tentou cobrar, mas também acabou cobrando direto por cima do gol. Perdeu a chance da bola parada o Calabria.
0: Lá vem a equipe do Moreira, vem com o Kaká no seu gramado de defesa. Abriu ali no centro, não conseguiu o domínio de bola, hein? Não consegue o domínio de bola. Lançamento lá na esquerda, tentativa, fica com ele. O garoto da camisa 6, o garoto Douglas Santana. Abriu pro Diogo, o Diogo trabalhou a bola, tentativa lá na frente pro Vande. Chega a zaga, afasta momentânea por ali. É um bumba, meu boi. Toca por ali, bota no chão, tentativa do maluco, passe. Olha o Calabria perigosamente na chegada por ali, em 5, 6, toca na bola, afasta o perigo aqui, por enquanto a equipe do Moreira, uma sobra para a equipe do Calabria, vem com ele, Gregory, engatilhou, ai, ai, ai, ai, ai, ai, mandou longe do gol do Manuel, é, não tá fácil a vida da bola hoje, hein, Debadolotti, não tá fácil.
1: Mas pelo menos deu pra ver que tá tudo certo com o muro lá atrás, né, porque a bola bateu forte lá atrás, né, sem direção nenhuma no chute do Gregory, tomou uma chamadinha do Botim, discutiram um pouquinho, mas não tá com o pé calibrado a equipe do Calabria, por isso que perde por 1-0.
0: É, Grêmio e Bahia 0-0 aí, começou às 16 horas, Grêmio e Bahia. Olha a tentativa, e o Curitiba tá vencendo, hein, bota o Curitiba...
1: Venceu.
0: Venceu, né? O Curitiba venceu.
1: Esse jogo foi de manhã.
0: De manhã, isso mesmo. Temos também aí os jogos encerrados. Primeiro tempo, Grêmio 0, Bahia 0. No Nilton Santos, Botafogo 2. A equipe do Corinthians 1. E às 18h30 teremos Bragantino e Vitória. E Chapecoense, também Remo, lá na Arena Condá, às 18h30. E às 19h30 teremos Atlético Paranaense e Flamengo lá na Arena da Baixada, lá no Paranazito. E o Grêmio e o Internacional que venceu ontem, né? Por 4-1. E essa turma toda aí das vitórias. O Inter ontem que fez o crime, né? Cometeu o crime em casa. Olha a falta do Calabria contra...
1: Agora vai pintar um cartãozinho.
0: Amarelinho.
1: Tá, vai pintar o um cartãozinho pro jogador Moreira. A arbitragem está dando a mão para ele, vai erguer ele, mas vai pintar o amarelinho para o número 5, Diogo.
0: Cara, ele já tem amarelo.
1: Então vai ser expulso. Eu não vou falar nada para não me incomodar, mas já tem. Vai ser expulso agora.
0: Ai, ai, ai, ai, ai, ai, ai. É, ficha suja era para o Diogo e agora mais um amarelo, segundo amarelo. Expulso, Diogo, aos 17 minutos. Aí quase 17 minutos do segundo tempo, expulso numa falta.
1: No ataque, né?
0: No ataque.
1: É, aí complica, né? Pra loucura do banco de reserva, porque a gente sabe que um jogador faz muita diferença já no futebol profissional. No amador, então, meu caro Pedroso, complica muito mais.
0: É, complica demais. Bola alçada na área, sai por ali. Afasta o perigo momentaneamente, Manuel. É a equipe do Calabria que agora, com um homem a mais, vai buscar o empate. Quiçá a virada. Lá vem o Gabi, expulso o garoto Diogo da equipe do Olha Bati. Ei, aí não dá. Parei. Aí eu paro, jogo o microfone. Que é isso, meu garoto Botim? Que é isso?
1: Mais um que ainda não conseguiu calibrar o pé, né? Tá difícil para a equipe do Calabria, não tá acertando nem o gol as suas finalizações, né? Acabou pegando muito mal de perna esquerda por cima do gol. Vai pra cima agora. A tendência, Pedroso, agora é um jogo de ataque contra a defesa, né? O Calabria tentando buscar esse empate.
0: É, tá todo no seu campo de defesa a equipe do Moreira, hein? Está toda no seu campo de defesa. Vem o Gabi aqui pela esquerda, recebeu a bola, volta mais atrás, tá pensando a jogada por ali com ele. Boca abriu pro camisa 5, que é o garoto... É o Anderson que entrou por ali, trabalhando a bola. Ela tentativa por lá com ele e Yuri... Afasta o perigo por ali, o Boca não quer saber de brincadeira, bota pro lateral. São 11 homens contra 10. E a equipe do Calabria, a tentativa lá pela direita balançou. É o Gregory na forte marcação do garoto da camisa 6, o Douglas Santana. E agora ganhou.
1: Tiro de meta.
0: Tiro de meta para a equipe do Moreira.
1: Isso, o Gregory saiu com bola e tudo. Depois tentou acertar o jogador da equipe do Moreira, mas já tinha saído pela linha de fundo. O árbitro, bem posicionado, acabou marcando tiro de meta. E eu vou botar meu casaquinho, Pedroso, porque tá ficando frio.
0: Tá ficando gelado. 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E você que tá ligado, dá o teu like, dá o teu joinha, faça como fez aqui, ó, a galera, o Ricardo Marinello de Oliveira, a Cíntia Botim, o Aldair, também com a gente, a Cíntia Botim. Galera, dá o teu like, dá o teu joinha, manda a tua mensagem aí. Quem vai ser campeão aqui no campeonato de Nova Prata? Quem vai ser o campeão? Diz pra mim, é Calábia ou é Moreira? Moreira ou Calábia? E a equipe do Moreira que teve um dos seus jogadores expulso. Chegamos aos 20 minutos do segundo tempo. Segue 1-0 para o Moreira. Vem bola alçada na área, alçou por ali. Vem a chegada nas mãos diretamente para o goleiro Manuel. Sem nenhuma mais problemas. Ele catou ela, botou, foi para o chão e deu aquela afagada na bola, né? Não quis saber.
1: É. Ah, ele fez a serinha dele, né? Defendeu com tranquilidade o cruzamento do Gregor, aproveitou, se jogou no chão, vai tentar fazer o tempo o máximo que conseguir, né? Vamos ver se a arbitragem vai ficar de olho no lance, mas vai fazer cera assim que conseguir o goleirão da equipe do Moreira.
0: É, lá vem a equipe do Calabria no centro do seu gramado, bota mais atrás, é o zagueiro, o camisa 4 do o Lucão. Lucão tocou para o Yuri, Yuri volta para o Lucas, abriu lá do outro lado, é a equipe do Calabria que vem tentando buscar aí o seu golzinho. Anderson abriu lá pela ala direita, tocou na tentativa, Gregory na chegada, bola, tentativa por assada, ficou com o Gregory novamente, mas tem ali no Douglas Santana. O Douglas Santana faz uma pressão no Gregory lá, não deixa espaço para o Gregory. Mas sabe que o Gregory é um grande cruzador ali, hoje não acertou muitas, né? Mas é um grande lateral direito.
1: Ele acabou acertando o próprio Douglas agora, né? Que tá caído lá, tomou uma bolada, pediu pra arbitragem parar o jogo pra ele ser atendido. E outro que faz boa partida, tá? Do lado do Moreira, pra mim, é o lateral esquerdo, Douglas Santana.
0: Grande Douglas Santana mesmo. Olha, vou dizer pra você que os melhores do jogo, pra mim, Douglas Santana também. E o Raio que tá jogando muito por enquanto. Do lado do Calabria, a gente vai ter substituição, isso mesmo?
1: Na verdade, estão chamando para conversar aqui, né? A princípio, por enquanto, não vai ter mudança, não. Para atendimento, o Botim, né? Tá com dor na panturrilha, vai receber um gelauzinho, uma água gelada aí, vai tratar. Eu, se fosse o treinador da equipe do Calabria, mexia. Botava gás novo lá na frente, até que tá jogando com um jogador a mais, né?
0: 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Vai cruzar na área, bola cruzada, na tentativa de cabeça, pra fora! Pra fora, pra fora, pra fora, testou! O garoto maluco subiu lá no segundo andar e botou pra fora, levando o perigo contra o gol do Moreira.
1: Agora sim conseguiu aproveitar a estatura o maluco, né? Não teve tantas vitórias pessoais no primeiro tempo, mas agora sim conseguiu subir lá em cima, cabecear, faltou um pouquinho de direção, mas essa é a jogada. Bola parada, bola alta, é assim que o Calabria vai tentar buscar o empate.
0: Olha, o Mita passou de bicicleta pelo garoto Gabi, ele lá na direita vem chegando, o Mita na tentativa, afasta a equipe do Calabria, chega com perigo aqui pela direita, mas é rápido demais, o Mita não conseguiu segurar ele, o garoto Gabi.
1: O Mita também é um dos destaques, né? Fez o gol que até o momento dá o título para a equipe do Moreira, acho que está ainda um pouquinho abaixo do Raio, que ele falou anteriormente também, mas faz uma grande partida. Quando a bola cai nele, é difícil de tirar, e não à toa está fazendo o gol dessa vitória parcial.
0: É 1-0, vitória parcial para a equipe do Moreira, frente à equipe do Calábria. Já chegamos quase aos 25 minutos, agora temos substituição, isso? Não?
1: Acho que ainda não.
0: Ainda.
1: Ou sim.
0: Ou sim. Sim,
1: o Gregory.
0: Saiu o Gregory.
1: Isso,
0: entrou saiu. O camisa 13, se não me engano, por aqui. Já vou te dizer quem Vini. Entrou. Camisa 13, Vini, Vini. No isso lugar aí. Do Gregory.
1: Vamos ver se vai mudar alguma coisa no esquema tático, né? Parece que mudou um pouquinho aqui atrás. Vamos ficar de olho no posicionamento dos jogadores.
0: Porque ele veio aqui para a esquerda, o Vini, né?
1: Pois é. Quem veio para cá agora foi o...
0: Olha o lançamento, olha o toque! Pênalti! Penalidade máxima contra a equipe do Moreira! Penalidade máxima contra a equipe do Moreira! Enlouquecido o Kaká! Leva cartão amarelo!
1: Dá a impressão que o torcedor também não gostou, né? Tu me confirma daí, mas pessoal, uns reclamaram, alguns vibraram, claro, mas pegou de surpresa. Eu não consegui ver bem se pegou na mão, mas pelo jeito o árbitro tá bem convicto, deu cartão amarelo pro Kaká. Tem a chance do empate agora a equipe do Calabria.
0: Pois é, eu vou dizer pra você, meu amigo. Eu vou dizer pra você, na minha visão aqui, eu não vi o toque.
1: Tiagão, eu não tive essa convicção também, mas tava
0: foi toque de mão, né? Lá, tô com o meu analista aqui.
8: Também não vi o lance, foi muito rápido.
0: Meu analista também não viu por aqui, viu? Não viu o toque também, Bidé Badalotti. Te confesso que eu não vi.
1: É, eu também. Não. Claro que a arbitragem tava mais bem posicionada, tava em cima do lance e me pareceu muito convicto. Mas aqui, de onde eu tô... E pelo jeito onde tu tá também, não dá para ter essa convicção. Mas a arbitragem marcou, não vai voltar atrás, né? Então tem a chance de empate, o Calabria na bola parada. O pessoal tá indo conversar com o Bandeira, alguma coisa lá, né? Mas acho que não tem, não vai acabar mudando, vai acabar não mudando essa decisão, não. Apesar da toda a reclamação da equipe do Moreira, o pênalti tá confirmado.
0: Pênalti confirmado. Pênalti confirmado pelo árbitro Eduardo Bastos. Vem pra cobrança a equipe do Calabria. Quem vai cobrar? Será que é maluco? Será que é Gabi? E pegou a bola por ali. O Botim. Botim pegou a bola, botou embaixo do braço. E agora tá o seu... O juiz tá muito nervoso, hein? Tá muito nervoso com o jogador da camisa 23 aí, o Kaká. Ele tá indignado, Kaká. Pela indignação, ele disse que não tocou. E o árbitro disse que tocou nele.
1: É isso aí, né? Reclama muito ainda, tomou o cartão amarelo, saiu da área, mas continua reclamando muito. Pênalti está confirmado, a arbitragem não vai voltar atrás, com certeza. Quem tem está se preparando para fazer a cobrança mesmo, então é o camisa 10. Botim botou a bola lá, está se preparando, só espera a autorização da arbitragem para tentar buscar esse gol de empate.
0: Preparado o Botim, é Botim contra Manuel, Manuel contra Botim, preparou, engatilhou, vai autorizar o árbitro. Autoriza o árbitro, garotinho, o árbitro Eduardo autoriza, vem Botim para a bola, é o gol do empate, depois olha a tentativa batida, defendeu, olha lá, mais uma, que isso, Manuel! O que é isso, Manuel? Vermelho agora, vermelho! Aí degringolou, assim
1: aí,
0: não.
1: Aí foi da glória à loucura agora.
0: Da glória ao inferno foi a equipe do Moreira. Da glória ao inferno foi a equipe do Moreira. Porque chegou firme, acertando por ali. Cartão vermelho pra quem agora?
1: É, vou até confirmar quem foi expulso aqui, que eu não consegui ver bem também, né? Mas depois de um lance espetacular do Manuel, olha, grande defesa no pênalti, no rebote do pênalti também. Se o resultado se manter, é o cara que eu vou escolher melhor em campo só por causa desse lance. Mas na sequência, que expulsão, eu acho que foi o... Não sei, vou tentar confirmar aqui. Não, o Romarinho que tá xingando aqui, mas não foi ele que é expulso. Vou tentar confirmar aqui. Arbitragem pedindo atendimento também pro jogador no Calabria, mas é muita revolta aqui do banco da equipe do Moreira.
0: É, a equipe do Moreira está indignada. Agora está com 9 em campo a equipe do Moreira. Está com 9 em campo a equipe do Moreira, hein?
1: É, e mesmo fazendo o milagre que fez o goleiro agora e jogar com 2 a menos é complicado, né?
0: Só se jogar todo mundo dentro da goleira, fechar tudo lá, né? Meu Deus, parece a Batalha dos Aflitos.
1: Só se construir uma muralha aqui na frente mesmo, né? Porque senão vai ficar complicado de segurar agora.
0: É, pois bem, meus amigos. É, o Botim teve em seus pés a chance do empate. E agora... Segue 2 ali, jogadores. É, são agora 20... Chegamos aí, passados quase 29 minutos do segundo tempo, faltando... 15 pelo tempo regulamentar, é muito tempo. Dá para a equipe do Calabria chegar. Mas tem que martelar muito. Tá caído ao solo também o goleiro da equipe do Moreira. O Manuel que operou milagre. Operou milagre essa tarde aqui em Nova Prata.
1: E o Pedroso? Oi. O pessoal que conversa aqui agora da equipe do Moreira com o pessoal da prefeitura aqui, os organizadores também. Todo mundo que está envolvido aqui é que o árbitro acabou xingando os jogadores do Moreira, né? Essa reclamação, né? Que além de ter expulsado e no lance do pênalti também, ele acaba xingando os jogadores, né? Pelo menos esse é o relato do pessoal aqui do Moreira.
0: É, tem gente em campo ali, ó. É o massagista da equipe do Moreira, né? Atendeu o goleiro, agora está saindo por ali. Juizão chama a atenção dele. E quem foi expulso foi o camisa 10,
1: eu então. Eu acho que foi... Não, acho que foi o... Deixa eu confirmar aqui. Não sei se foi o Douglas Santana, ou 6. Eu acho que foi o Douglas Santana, camisa número 6. Que o Gabi tá tentando botar para fora do campo aqui.
0: É. Douglas Santana isso. Também expulso. Era um dos melhores da equipe.
1: Para mim, né? Um dos melhores.
0: Douglas Santana. Raio, para mim, também era um dos melhores que estavam jogando aí.
1: E agora, mesmo com essa milagre... Na defesa dos pênaltis aí do Manuel, vai ter que segurar o jogo, o restante do jogo, com dois jogadores a menos. Aí é muito complicado.
0: Aí é bucha. Aí não temos o que fazer, hein? Se o Calabria não empatar esse jogo com dois a mais, aí...
1: Tu quer que eu fale com o Douglas aqui? É melhor não. Ele tá meio nervoso, é capaz de falar alguma coisinha aí.
0: Não. Demais, olha, né? A batida, olha o desvio! Ela foi pra fora, canto bola, é escanteio pra equipe do Calabria. Deixa quieto,
1: Débora. Por enquanto, deixa ele respirar pelo menos um pouquinho, né? E na cobrança agora do Gui Cunha, a bola desviou na barreira, foi pra linha de fundo, agora é pressão até o fim do jogo. Segue o Moreira vencendo por 1-0.
0: Lá vem o Gabi, vai jogar no meio da confusão. Gabi afasta o perigo, mais um escanteio para a equipe do Moreira, vai ser pressão total, vem a equipe do Calabria, vai ser bola alçada na área, todo momento vai ser bola no meio da confusão, vai tentar o Gabi alçá-la na área, mais uma vez na cobrança de escanteio, cobrou o Gabi, lá no outro lado, no segundo pau, tenta domínio, não consegue por lá, que é isso papai?
1: Pode ter um pouquinho mais de calma também, né? O jogo se aproxima da fase final, mas tá com dois jogadores a mais a equipe do Moreira, que vai mudar agora, hein? Vem o camisa número 2, acho que é o 2, deixa eu confirmar aqui. 2 Gustavo. 2 Gustavo vai entrar na equipe do Moreira, vamos confirmar aí quem vai sair. Equipe do Moreira com dois jogadores a menos.
0: Olha o Mita na pressão, na tentativa por ali na esquerda. Vem pra cobrança de lateral a equipe do Moreira, mas quem sai por ali? Vamos ver. Tá entrando, tem o camisa...
1: Quem vai é o 2, o Gustavo.
0: Entrou o Gustavo no lugar do...
1: Vamos ver, vamos confirmar quem vai ser aqui. Tá saindo o Mita, a princípio é o Mita. É o número 7, é o Mita. Tá tirando um atacante, né? Vai tentar segurar um pouquinho mais, até porque com 2 a menos não dá pra seguir com 3 atacantes, né, Pedro?
0: Pois é. 2 pro Gustavo, então, e sai o Mita, camisa 7. Olha a chegada da tentativa... Não deixou sair, essa bola não saiu. Fica para a equipe do Calabria, que vem tentando por aqui na ala esquerda. Coloca toda a equipe para frente. Não quer saber. Lá vem o Gabi pela esquerda na tentativa. Bola alçada por ali nas costas. Nas costas do Romarinho, a bola foi para fora. É lateral já cobrado por aqui, vem com ele. Yuri. Yuri abre ali no centro do gramado com o Anderson. Inverte tudo lá do outro lado. Vem a equipe do Calabria. Na marcação tá por lá o Raio, hein? O Raio também está na marcação. Olha a tentativa, bola alçada na área, de cabeça, afasta o perigo, olha lá, se machucou, lá vem a equipe do Moreira no contra-ataque, a equipe do Moreira passa, é com ele, que jogada, que lance, vai marcar, preparou, engatilhou, saiu, pra fora, grande defesa do Thiago, mas que lance do nosso garoto Raio!
1: Teve tudo para matar o jogo, saiu de trás do meio de campo com a bola, tá ajudando lá atrás, tá ajudando aqui na frente, fez uma grande jogada, na hora de finalizar, de tomar a decisão final, acho que o Raio acabou errando, podia ter batido na saída do goleiro, segurou um pouquinho demais, que poderia ter sido o segundo gol da equipe do Moreira, tem um escanteio a seu favor agora, o camisa 10, Vandy vai fazer a cobrança, enquanto tem mudanças na equipe do Calabria, vai entrar o 8 Lipinho e também o 16 Rafinha.
0: 8 Lipinho e 16 Rafinha, quem tá saindo?
1: Vamos confirmar quem vai sair aí, mas a princípio o 15 tá saindo.
0: O 15 Yuri, entrou o Yuri Rafinha.
1: Tá saindo, e acho que foi o Botinho que sentiu, né? O Botinho que acabou sentindo, tá saindo.
0: O Rafinha tá com qual camisa aí, o Rafinha?
1: Rafinha 16.
0: 16. E o Lipinho?
1: 8.
0: Entrou no lugar do Botim, isso?
1: Isso aí, do Botim e também do Yuri. Foram os que saíram.
0: 8, Lipinho. Saída do Botim e 16, Rafinha, na saída do Yuri. Lá vem a cobrança, na tentativa, mais um escanteio para a equipe do Moreira, que não tem pressa nenhuma nesse momento, hein? Passamos dos 34 minutos do segundo tempo, não tem pressa nenhuma a equipe do Moreira. Tem muito tempo ainda, tem muito tempo, quase que mata o jogo a equipe do Moreira, hein? Olha lá a tentativa, é canto bola agora para a equipe do Moreira. Mais um, vem para o embate, vem para o fight. Chegamos aí a quase 35 minutos do segundo tempo, tem mais 10 no tempo regulamentar. Olha a tentativa, falta em cima do jogador da equipe do Moreira, que caiu por lá, deu uma olhada, quem estava lá era o Raio, né?
1: É o Raio, é isso aí, tá fazendo o que dá para fazer a equipe do Moreira, tá tentando segurar. Quanto mais tempo conseguir essa bola lá no ataque, cavou um escanteio, agora cavou uma falta e assim que vai tentando passar o tempo.
0: 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A equipe do Moreira se defende como pode. A equipe do Moreira se defende como pode. É, mandou cobrar mais atrás, já cobrou.
1: Mandou cobrar mais atrás e mandou o banco sentar também, porque tá todo mundo praticamente de pé aqui na área técnica.
0: Lá vem a equipe, lá vem o Rafinha trabalhando com a equipe do nosso querido Calabria. Ali o Gabi no tiro, afasta o perigo. Deu no, na orelha dela, meu garoto, deu na orelha dela. O garoto da 23, o Kaká, que cometeu o pênalti e depois fez, olha... O Botim não fez o gol, hein? Não fez o gol. Vem para a cobrança de escanteio a equipe do Calabria com ele na tentativa lá no centro. De cabeça, chega tocando por ali. O camisa 3, o Lennon foi para longe, foi para cima. Faltando agora, né? Mais de... Passamos dos 36 minutos do segundo tempo.
1: É, passando dos 36 minutos, tem tempo ainda, o Calabria vai se jogar para cima, mas como eu te falei no lance anterior, se o Moreira conseguir segurar esse resultado e esse título, esse lance do Manuel no pênalti, no rebote do pênalti, eu vou lá e dou um troféu que eu não tenho aqui, mas eu dou o troféu de melhor em campo para ele.
0: É, o troféu de melhor em campo vai para ele sim, vai para ele sim. Destaque da final, pode ser o destaque da final, tem aí um troféu aí do destaque da final, será? Pede pra Rita, eu acho que tem. Se não tiver...
1: Eu vou pegar um aqui, se não tiver.
0: Se não tiver, vamos criar aí um troféu pra ele pela Conecta TV. Olha a tentativa por ali, olha a equipe do Calabria com Rafinha. Rafinha tem aqui ao seu lado, tem o Gabi, recebe o Gabi na esquerda, na forte marcação também, vai se fechando toda a equipe do Moreira. Vem Rafinha com a bola, falta muito tempo, tem muito ainda para buscar. Lá vem a equipe do Calabria tocando com ele. Rafinha abre lá do outro lado, num passe em profundidade muito forte, será que chega? Acho que não. Não chegou. Que passe! Em profundidade seria para chegar, mas não chega, ela vai para fora, lateral, bola para a equipe do Moreira.
1: É, se precipitou até porque quem tá fazendo às vezes na lateral direita é o zagueirão número 4 agora da equipe do Calabria, o Lucas, e tá um pouquinho cansado também, né? Se lançar essa bola longa para ele lá na frente, claro que ele vai ter dificuldade de chegar nela.
0: Cobrança de lateral já cobrado, vem com ele, o Boca na tentativa por ali, vem jogando a equipe do Calabria, vai alçar, chuveirou na área, de cabeça, afasta de peixinho, o Kaká tira a bola, sobra pro Rafinha, agora é ataque contra a defesa, Rafinha tentou lá na frente, de cabeça, vem chegando, bate. Tô no peito, não conseguiu o domínio. Não conseguiu o domínio, mano. Bola lá pra frente, vem com Rafinha, domina ela. Rafinha dominou por aqui, no seu campo de defesa. Vem jogando, vem buscando, vem tentando. Abriu aqui pela esquerda com o Gabi. Gabi lançou lá na área, saiu. Olha a chegada, mano, botou no peito na tentativa. Olha a equipe do Moreira, sobra com ele na tentativa. Falta aqui em cima do jogador da equipe do Moreira.
1: É, ele deixou seguir, né, para um caso de contra-ataque, mas era um jogador do Moreira contra três jogadores da equipe do Calabria. Então voltou lá atrás, marcou essa falta de ataque da equipe do Calabria, que já tenta cobrar com pressa.
0: 38 minutos passado. Olha, olha lá, meu goleiro, não entrega rapadura. Mais uma não. Olha, o Gabi botou no chão, tentou, perdeu a bola. Vem a equipe do Moreira, tem o Raio lá na frente. Falta. Falta marcada no centro do gramado. Rafinha fica indignado, né?
1: É, falta do Anderson, camisa número 5. E confesso que essa vez me deu a impressão que ele pegou na bola, tá? Mas também não vou ficar aqui pra dizer que o árbitro tá errando tudo, né? Ele tá bem posicionado, mais bem posicionado que eu, acabou marcando essa falta. Mas o pessoal do Calabria enlouqueceu.
0: E eu vi na confusão do pênalti o Manuel dizendo: vão pra fora da área que eu me garanto. Eu vi que ele tava tocando o pessoal ali, dizendo: não, eu vou buscar, eu vou pegar.
1: O Manuel Neuer, então, né?
0: Manuel Neuer.
1: Olha ali, ó. Por isso, então.
0: Manuel Neuer, o goleiro do Moreira. Não tinha reconhecido.
1: Agora sim.
0: O Neuer, Manuel Neuer. Que é isso, Manuel? Lá vem pra cobrança, olha o chute em cima da marcação. Sobra pra equipe do Moreira lá pela direita. Vem o Gustavo na tentativa lá pro raio. Tava impedido. Impedido o raio, já cobrado, vem pela equipe do Calabria lá pela direita, vem o Lipinho carregando a bola, o Lipinho para um lado, para o outro, balançou por ali, tocou para o maluco, é ele, na tentativa, lançamento na área, afasta o perigo, segura a bola a equipe do Moreira, joga para longe lá pro goleiro Tiagão, segura o Thiago, tem aqui o Gabi na esquerda, É o ataque contra a defesa. É o ataque do Calabria contra a defesa do Moreira. Vem Rafinha pelo centro do gramado. Tem que buscar o golzinho de empate para levar para os pênaltis. Tem que buscar o gol de empate para levar para os pênaltis. Olha, o Gabi abriu por aqui. Rafinha se deslocou. Na esquerda, cruzamento na área de cabeça. Tentativa. Faz o quê, papai? Tentava por ali a equipe do Calabria com ele. O garotinho.
1: Acho que o Lennon.
0: Lennon, eu acho que tava por ali, né?
1: É, tá se jogando pra frente a equipe do Calabria. Agora o Rafinha que fez esse cruzamento. O Lennon cabeceou, mas não deu direção na bola. Saiu pela linha de fundo, tiro de meta. Quem cobra é o Manuel. Segue 1-0 a equipe do Moreira.
0: Passamos dos 40 minutos do segundo tempo. Vem a equipe do Moreira. 40 minutos do segundo tempo. Segura o raio. Pra mim, um dos melhores jogadores. Olha o raio lá pela esquerda. Lá vem ele. Tentou, levou um, levou dois. Ganha o canto. Bola, ganha o tiro de escanteio. A equipe do Moreira fez a melhor jogada que podia. Agora, o camisa 9, o raio.
1: O raio tá jogando muito. Com certeza, um dos destaques da partida. Conseguiu escanteio, que é o que quer agora, né? Fazer tempo, quer parar a bola. Quanto mais tempo passar, melhor para a equipe do Moreira. E vai segurar um pouquinho lá no escanteio também agora.
0: Que jogo, senhoras e senhores! É história do campeonato! É história do campeonato! Aqui de Nova Prata vai ir para os filmes de história, meus amigos. Olha a tentativa por lá, vem, ganha mais um escanteio a equipe do Moreira. Tá tomando tempo, tá fazendo a cera que pode por ali. 42 minutos do segundo tempo, 42 minutos do segundo tempo. Quanto vai dar o árbitro aí? Será que ele dá muito tempo? Será que dá? Será que não dá?
1: Ah, no mínimo uns 5, 6 minutos. Ele vai dar com certeza, né? Teve pênalti, teve duas expulsões. Acredito que menos do que 5 minutos não vai dar, não.
0: Não vai dar. Olha, ele tocou na mão do raio, porque se não toca na mão, ele tava indo pra frente, ele tava indo pro gol, né, Badalotti?
1: É, tava indo pro gol mais uma vez. Conseguiu matar um tempinho aí na frente a equipe do Moreira. Agora já tem que voltar todo mundo correndo pra trás, porque vai o Calabria pra cima.
0: 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Nova Prata, lá vem a equipe do Calabria aqui pela ala esquerda com o Lipinho. Lipinho parou, pensou, ele é ágil, ele é rápido, Lipinho, tem por ali o Gabi, tocou pro Gabi, tem o Rafinha mais atrás, não pode perder aí, hein, não pode perder aí. Lá vem o Lipinho, tocou pro Gabi mais atrás, vem o Lipinho correndo lá na frente, o Rafinha afasta, Kaká, não quer saber de brincadeira, jogou lá na BR, hein, essa foi lá na BR, né, Badalotti?
1: Tá ainda viajando a bola, né, chutou pra onde tava virado o Kaká, mas é isso que tem que fazer, né, quer acabar com as bolas aí, o pessoal do Moreira, mas rapidamente o pessoal do Calabria já botou essa reposição, lateral já cobrado, Calabria buscando
0: empate. A torcida coloca outra bola em campo, hein, a torcida bota outra bola em campo, o Rafinha vai rapidamente ali e tira ela, lá vem o Calabria pela direita, balançou na frente da marcação, tem um Rafinha mais atrás, ele segura por ali, é o Rafinha, tocou pro Gabi, aqui pela ala esquerda, Gabi preparou, engatilhou, vai alçar na área, não, tocou pro Lipinho, mais atrás, grande jogador, bola lá na área pro Lipinho, de impedido, sobe o pano por lá, o nosso bandeira e marca o impedimento contra a equipe do Calabria.
1: É, não tem mais tática, não tem mais nada, né? A zagueirada tá praticamente de centroavante agora na equipe do Calabria. Essa vez estava na banheira o Lennon, né? Camisa número 3, está jogando como um atacante nesse finalzinho de jogo. Segue o Moreira vencendo por 1-0. Vou ficar de olho a partir de agora nos minutos de acréscimo.
0: 44 minutos, De Badalotti, 44 minutos. Estamos chegando à grande final. É, estamos chegando à definição do título. Bola, tentativa de alçada lá na área. Não consegue, fica com a equipe do Moreira. Na tentativa, passou por um, passou por dois, se joga, foi ao solo. Falta. Falta em cima do Sandro da equipe do Moreira. Ganha mais um tempinho o Sandro. E cartão amarelo pro Lipinho.
1: O Lipinho que tá peitando a arbitragem. Acho até que vai peitar
0: vai o vermelho. Vai levar o vermelho, é, o Lipinho.
1: Vermelhou.
0: Vermelhou o Lipinho.
1: Entrou no segundo tempo o Lipinho, né? Quando a partida já estava 1-0, já com dois jogadores a mais a equipe do Calabria, agora acabou perdendo a cabeça, né? Fez a falta, não ia receber nem cartão amarelo. Reclamou, ganhou o cartão amarelo, foi para cima, peitou a arbitragem.
0: Em cima do Sandro da equipe do Moreira. Ganha mais um tempinho o Sandro. E cartão amarelo pro Lipinho.
1: O Lipinho que tá peitando a arbitragem. Acho até que vai peitar
0: vai
1: o vermelho.
0: Vai levar o vermelho, é, o Lipinho.
1: Vermelhou.
0: Vermelhou o Lipinho.
1: Entrou no segundo tempo o Lipinho, né? Quando a partida já tava 1-0.

0: Agora com 10 jogadores o Calabria, segue com 9 jogadores o Moreira, e o tempo vai passando, e é isso que a equipe do Moreira quer, já que está vencendo por 1-0 e está conquistando o título.
1: Vamos chegar aos 45 minutos. Ah, estamos a cargo do nosso Eduardo Bassos. Um abraço aí para o Matheus, essa turma toda que está aqui com a gente. O Matheus Ferronato está melhor que o jogo do Grêmio. Antônio Rubi, juiz muito fraco. É, a galera tá falando do juiz aqui, caixinha do juiz vai ser gorda. Olha lá, o raio pela direita, ele balançou na frente do marcador, perdeu a bola, tenta domínio por ali, recupera a bola, o raio. Que é isso, meu garoto, que é isso. Lá vem a equipe do Calabria na tentativa, falta em cima do Rafinha, falta em cima do Rafinha. É um empurra e empurra. É a equipe do Moreira que vai vencendo por 1-0. É o Matheus Renato que está dizendo que está melhor que o jogo do Grêmio. Posso te dizer que sim, não estou assistindo o Grêmio, mas esse jogo está bem melhor que o Grêmio. Olha a tentativa por ali, sobra nas mãos do goleiro Manuel Neuer. Manuel Neuer é o nome do homem.
0: Ah, se for campeão, é o Manuel Neuer.
1: Manuel
0: isso aí
1: Neuer é o nome do goleiro da equipe do Moreira. Ele é demais. Grande defesa que fez aí no pênalti. Lançamento lá na frente. É a equipe do Moreira que vai tentando buscar aí o seu título, meus amigos. Gabi tentou, voltou mais atrás pro Rafinha. Não perde aí, Rafinha. Abriu lá pela direita. Vem com o garoto da camisa 3, o Lennon. Balançou lá na frente. Abriu. Vem a equipe do Calabria. Tá tentando buscar o seu golzinho de empate. Estamos a cargo do árbitro. Estamos a cargo do... Olha lá! Olha lá! Domina a bola por ali. Tenta. Sobra pro Rafinha. Quase que sai em disparado. Raio. Abre aqui pela esquerda. Vem com ele, Gabinho. O Gabi. Lançamento lá na área pra chegada da equipe do Calabria. Tocou por ali. Vem chegando o Rafinha. Afasta! Afasta pra longe! Pra longe o garoto Jeff!
0: É, e o banco de reservas do Moreira pedindo o final de jogo e nada da arbitragem sinalizar os acréscimos. Tá? Pedir pra Rita aqui também, mas vai ser igual ao primeiro tempo. Ele vai apitar até que ele quiser, a gente não vai saber o tempo de acréscimo.
1: É, não tem como saber então, é. Muito bem. Muito bom, senhor árbitro. Não gostei hoje também da sua arbitragem. De cabeça, afasta por ali o garoto Boca. Fala, Dé.
0: Eu também não gostei, né? Pelo menos sinaliza, né? Um cara que apitou um jogo interessante ontem, né? Um sub-20 do Grêmio. Espera que pelo menos o cara faça o trabalho direitinho, né? Sinalizar é o básico do futebol.
1: Olha o Gabi! Meio desequilibrado, ele chuta, ela foi pra cima. É do gol do Manuel Neuer, grande Manuel Neuer, o goleiro da equipe do Moreira que está garantindo a vitória, defendendo um pênalti em dois lances, defendeu o pênalti, depois no rebote novamente ele defende. Lá vem a equipe do Moreira pro finalzinho, manda jogar o juiz, quer jogo, não nos disse quanto vai dar de tempo, mas tudo bem, tudo certo, tudo belezinha, vamos por aqui. Olha a equipe do Calabria aqui pela esquerda, vem pro ataque na defesa da equipe do Moreira. É superação total a equipe do Moreira, hein? É um jogo muito estudado, um jogo muito jogado, e é o ataque contra a defesa. Lá vem a equipe do Calabria tentando por ali, olha o chute, nas mãos, soltou meu goleiro, defendeu mais uma, pra fora! Pra fora! Pra fora! Manuel Neuer falha, mas ele é gigante Manuel Neuer!
0: Tá, ele falhou na primeira, conseguiu se recuperar muito bem na segunda e na terceira, aí perdeu o gol a equipe do Calabria. Até quando ele falha, ele tá dando sorte. Manuel, o nosso Manuel Neuer já tá eleito o melhor em campo aqui, Pedro.
1: Pra mim
0: não
1: também.
0: Não tem pra ninguém.
1: É, tem a galera que tá na torcida aqui, diz que vão levar uma Coca-Cola pro Manuel. Uma Coca-Cola pro Manuel. Olha o lançamento lá na frente, vem Rafinha de cabeça, tocou por ali. É, a equipe do Calabria tá tentando os últimos minutinhos. Os últimos minutinhos. Vem o Gabi aqui pela esquerda, balançou, tentou, foi desarmado. Lateral, bola, joga pra longe. É ele, quem tava ali era o Sandro. Não passou nada de...
0: Nada,
1: juizão.
0: Tá indo por conta dele aqui. O Mita tá reclamando aqui no banco também, diz que já deu acréscimo demais, mas a gente não sabe até quando vai rolar esse jogo, né?
1: Aqui
0: estamos,
1: já passamos
0: pela arbitragem.
1: Aqui já passamos, hein? Passamos dos 49, vamos chegar aos 50 aí. 50 minutos do segundo tempo, já estamos chegando nos 50 minutos do segundo tempo, hein? É, daí pra mais. Bora, a equipe do Calabria na tentativa por ali, vem com o Rafinha no centro do gramado, preparou, engatilhou, tem do seu lado, olha o chute, a tentativa, houve desvio.

0: É a recuperação por aqui na ala esquerda. A equipe do Calabria na tentativa de cabeça. Não, não. Errou tudo, papai. Sobra com ele lá o camisa 10 da equipe do Moreira. Vande na tentativa. O Capita Vande perdeu a bola. Olha a equipe do Calabria na tentativa. Segura. Afasta o perigo. O jogador da camisa 4 Boca. É a equipe do Calabria na tentativa por ali. Ganha a lateral. Está extenuado o jogador Raio. Ele está invisivelmente muito cansado, mas agora não é mais, senhoras e senhores, é coração, olha o contra-ataque da equipe do Moreira, tem 3 contra 3, olha o Raio lá pela direita, na tentativa aqui pela direita com ele, o camisa Sandro, tem o Raio lá na esquerda, Sandro olhou, parou, pensou, balançou, vai ao fundo, vai tentar cruzar, tenta passar pela jogada, não deu, não deu, não deu, vem a equipe do Calabria na tentativa, últimos segundinhos do segundo tempo, quem vai ser campeão? Pede a bola desesperadamente por ali, recebe a equipe do Calabria, vem tentando por a... pela ala direita com o maluco, sai, afasta pra longe, bola pro Mato Gugio de campeonato.
1: Agora
0: fim
1: acabou.
0: De papo! Moreira é campeão! Campeonato de Nova Prata 2026 fica com a equipe do Moreira. Fim de papo, juizão Eduardo Bastos. Apita o final do jogo. Senhoras e senhores, Deba Dalote. Depois pega a palavra do Manuel Neuer.
1: Ah, vou pegar. Eu cheguei no Boca, o primeiro que tá aqui, tá bastante emocionado, tá chorando. Boca, que equipe guerreira, né, Boca? Que vitória espetacular, jogando com 2 jogadores a menos por um bom tempo nessa segunda etapa. Pênalti defendido pelo goleiro Manuel. Que vitória emocionante, né? Parabéns. Se tu conseguir falar, se tu não conseguir, a gente vai entender também, mas parabéns pela vitória.
2: Muito obrigado. Cara, nosso time é muito coração, cara. O campeonato inteiro foi assim. A última vez a gente ia chegar na final e perdido a final dos pênaltis. Mas eu tinha certeza que esse momento ia chegar e a gente ia ser campeão.
1: E na hora que ficou com 2 a menos, Boca, com 2 a menos, mesmo vencendo por 1 a 0, a gente sabe que no futebol amador dificulta ainda mais. Aonde vocês tiraram força para segurar esse resultado?
2: Cara, como eu falei no começo, o nosso time é muito coração, cara. O nosso time é muito fechado. A gente fecha lá dentro do vestiário, a gente sabe que dependendo da circunstância, a gente vai lutar até o final e graças a Deus deu tudo certo, o nosso goleiro estava iluminado e a gente pôde sair campeão.
1: Tá certo, Boca, obrigado. Vai lá comemorar com o resto do pessoal. E eu vou tentar chegar no Manuel aqui, né? Tá recebendo os cumprimentos dos jogadores da equipe do Calabria, né? Pegou demais o Manuel. E eu, cumprimentado por todo mundo aqui do Calabria, eu vou tentar chegar no Manuel aqui também. Já deu entrevista pros nossos colegas. Manuel te apelidou no fim do jogo aí de Manuel Neuer, tá? O Manuel Neuer da equipe do Moreira. Que grande jogo, né, de toda a equipe, mas principalmente as suas defesas. E conta pra gente, né, esse pênalti aí e também no rebote, essas duas grandes defesas que tu acabou fazendo e é a emoção de ser campeão. Boa noite e parabéns, Manoel.
3: Boa noite, obrigado a todos que veio participar dessa linda festa, desse lindo jogo aqui. Aí sobre a minha defesa lá, a semana toda eu tô treinando pênalti. Daí eu tenho que estar preparado para esses grandes jogos aí. Aí eu só fui feliz ali e acertei o canto. Ah, só agradecer.
1: O que passou na cabeça, Manuel? Jogando com um jogador a menos, aí teve esse pênalti, defendeu. Aí na sequência do lance, mais um jogador expulso. Jogando com 2 a mais, aí vocês tiveram ainda que buscar força e tu fazer mais 2 grandes defesas aí no final da partida pra segurar esse resultado.
3: Ah, é complicado, né? Jogar com 1 a menos, 2 a menos, sempre é difícil, né? Mas é sangue que o time tem que dar pra ser campeão. Se não der sangue, não chega aqui, não conquista o que a gente conquistou.
1: Tá certo, Manuel. Obrigado. Vai lá comemorar com o resto da galera que tu merece pela grande partida que fez. E eu vou tentar chegando mais alguém aqui na sequência. Pessoal que faz muita festa aí, Pedro Azul.
0: É, galera que se quer pegar a palavra aí. Desculpa, a palavrinha de alguém aí do Calabria também. Isso.
1: Deixa eu ver aí.
0: Tem o Mano aí do teu lado. Tem o Camisa 5, o Mano do Mano. O Mano do Mano.
1: O Mano do Mano.
0: Tem o Gabi, tem o Rafinha também por ali.
1: Vou pegar o Gabi, entrou no segundo tempo. Vou falar com o Gabi rapidinho. Gabi, uma palavrinha, depois dessa derrota, né, a equipe jogou com 2 jogadores a mais por um momento, mas não conseguiu buscar, né, não tava no dia o Calabria hoje.
4: Ah, pois é, cara, tem dia que é noite, né, mas não tem o que explicar, nós perdemos muitos gols, cara, Até quando tava a igualdade numérica aí dentro de campo, 11 para 11, cara, no primeiro tempo nós tivemos muita chance e sei lá se dá para dizer que é displicência ou o quê, mas nós não tivemos o mérito de fazer o gol, eles fizeram, mereceram sair com a vitória.
1: Tá certo, Gabi, obrigado. O Gabi, capitão aí da equipe do Calabria, tem dia que é noite, né, Pedroso, diz o Gabi.
0: É, tem dias que parece noite, meus amigos. A galera que tá aí.
1: E olha o goleirão nos braços da galera aqui, ó. O goleirão do outro time, né?
0: Manuel Neuer.
1: É o Manuel Neuer. Eu tô procurando o mito aqui, não achei o mito. Agora acho que eu achei.
0: Tenta buscar a imagem do mito lá pra gente, Doug.
1: Vou tentar puxar ele mais pro meio aqui pra ele aparecer. Não sei se consegue, Pedroso. Mas tô com o Mita que tá com a bandeira aqui da equipe do Moreira. Mita, grande campeonato da equipe, né? E chegando na decisão, um jogo muito difícil contra a tradicional a equipe do Calabria. As expulsões no jogo, enfim. Mas tu teve uma chance no primeiro tempo, conseguiu converter e é o gol do título, né?
5: Cara, não foi fácil, cara, essa final. Com dois caras menos, o nosso goleiro fechando o gol. Cara, nós teve um objetivo de chegar até a final. Chegamos, conseguimos ser campeão. O Vils ali, ó, o cara não dá nada por ele. Ele fez tudo aqui por nós. E nós aqui que jogamos aqui no jogo, fizemos tudo ali por ele. Porque ele é um cara merecedor.
1: Mita, e esse gol, a importância de fazer, gol é sempre bom de fazer, né, Mita? Tu tá acostumado a fazer gol com a canhotinha, com a direita também, mas a importância de fazer um gol na final e sendo o gol do título, né, é melhor ainda.
5: É muito importante, cara, o cara chegar numa final, fazendo um gol da final e consagrando o campeão, não tem outra felicidade maior.
1: Tá aí o Mita, então, autor do gol, Pedroso, e eu vou buscar a palavra, então, do treinador mais uma vez, né, o Wilson, que eu falei com ele anteriormente, acabou se sendo puder, bastante elogiado. Se puder agora
0: trazer mais pra pertinho. Frente.
1: Isso, ah, agora que eu achei a nossa câmera. Eu vou chamar aqui o professor aí.
0: Conseguimos entrar em quadro agora com a nossa câmera, né? Pra fazer imagens aí de baixo. O nosso querido amigo, o nosso Jeff, que está em campo também.
1: Isso, tô chegando próximo às câmeras aqui, então, com o treinador campeão, né? O Wilson Moreira, treinador campeão aí da equipe do Moreira, conta pra gente a emoção desse título. Falei com o Mita agora, né, o Mita, artilheiro do jogo, né, fez o gol do título e te elogiou demais. Ele falou da importância, da importância do teu trabalho nessa equipe e da importância, tô atrapalhando a câmera não, é fotógrafo, né, a importância da tua participação na equipe, então conta pra gente a emoção de levar essa equipe ao título.
6: É, eu sempre batalhei, né, graças a Deus, a minha família também está sempre me apoiando, né? Isso é muito importante. E graças a Deus, os guris também são bem parceiros, né? Então, não tem muito o que comentar, porque é só gratidão a Deus e a esses guris que estão aqui junto comigo aí, né? Uns já faz 19 anos, outros 15. Então, é só gratidão a eles, tá?
1: Eu ia até dizer, quando é que surgiu essa ideia do time e sempre teve uma mãozinha do Wilson por trás?
6: É, a gente começou em 2007, né? E temos peleando até hoje, né? Ao esforço. E temos aí. Nós queríamos buscar o título e graças a Deus deu tudo certo. E busquemos mesmo.
1: Aproveita o microfone aqui da Conecta, deixa um abraço aí pra quem tu quiser, pra essa torcida aí que tá fazendo bastante barulho.
6: É, eu agradeço a torcida aí, né? Minha esposa lá que tá pulando lá, de alegria. E os meus familiares que estão lá também, né? E a torcida ali, tá? Muito obrigado, a torcida.
1: Tá certo, tá aí o Wilson, treinador da equipe do Moreira, parabéns pelo título. Agora acho que na sequência vamos ter um cerimonial aí, meu caro Pedroso, por enquanto vai contigo aí em cima.
0: É, pois é, o pessoal tá comentando que quanto deu de acréscimo, nós não conseguimos.
1: É, eu acho que fechou nos 51, eu acho, né?
0: Fechou em torno de 51, 52, aí, né? Em torno de 7 minutos. É, você tá na tela aí com a galera do Moreira, a equipe
1: que
0: do Moreira.
1: Foi pra galera, literalmente.
0: Festa, foi pra galera... fazendo a festa, equipe do Moreira é campeã aqui em Nova Prata, vencendo o Calabria por 1-0, minha gente, 1-0, e fazendo 1-0 frente à equipe do Calabria. Que lindo, que maravilha aí, é lindo, né, independente de quem faz a festa, com respeito, né, sempre com todo respeito, a galera faz a festa e também aí foi pra galera, torcida aí, torcendo muito, feliz da vida com a equipe do Moreira. Parabéns à equipe do Moreira, campeã, tem foto até da segurança ali.
1: Eu vou pegar uma palavrinha do Douglas aqui, tá, meu caro? Perdão, vou chegar mais pertinho da câmera aqui. O Douglas foi, para nós também, um dos destaques da partida. O Douglas vinha fazendo um grande jogo, teve esse lance da expulsão, né? Quando já estava com um jogador a menos, a equipe do Moreira teve a defesa do Pedro e na sequência foi expulso também, né? Acabou saindo com a cabeça um pouquinho quente, mas no final das contas acabou dando tudo certo.
7: Ali, ó, viemos ali ano passado ali de um vice-campeonato, onde que foi muito doloroso, foi no pênaltis a gente ali. Então, esse ano ali não poderia ser diferente, né? De ir na garra, na raça, muitas vezes se dedicar do jogo para marcar e deixar os dois pontas da gente livre para correr, para fazer o gol. Então foi o que foi proposto para a gente ali, foi marcar, se doar para os dois meninos da gente da frente correr e fazer e resolver. E Vini ali, graças a Deus deu tudo certo, Vini fechou ali o gol ali. E na expulsão ali foi mais no calor do jogo, né? Pela situação ali que aconteceu. Porque a bola já tinha defendido um pênalti ali e eu fui o Douglas. É, ou vai na bola ou vai na raça, no amor e a consequência do cartão vem na consequência. O juiz deu vermelho, é vermelho. O que importa é o título.
1: Isso aí foi um título merecido pela competição que fez e se mostrou principalmente no jogo de hoje, né?
7: Dora, esse título é pra você, Dora!
1: Tá aí, todo no meio da galera na festa aqui. Eu acho que eu vou pra festa também, ó. Olha, vamos lá, galera. Vou pro churrasco também, Pedroso.
0: Ei, pegaram o Debadalote aí, galera. Deixaram desconectado o Debadalote.
1: Descabelado, desconectado. Mas é importante a festa dessa galera. E mereceu o título a equipe do Moreira, principalmente por essa final, que foi onde eu consegui acompanhar em loco a partida, né, Pedroso? Que jogo, que superação na equipe.
0: É, que legal, que bacana aí. É, o Dé Badalotti entrou na festa da equipe.
1: Tô tonto agora.
0: Do Moreira aí. Que loucura.
1: Tem que tomar, né, uma aguinha agora.
0: Que loucura, Dé Badalotti, meu amigo.
1: Eu vou me aproximar aí do pessoal que vai começar a premiação, tá?
0: Ok, tá contigo aí, Dé Badalotti, pode chegar por ali. E a premiação agora...
8: Boa noite. A Prefeitura Municipal de Nova Prata... orgulhosamente convida a todos para celebrarmos juntos os grandes destaques e os campeões do povo. Está oficialmente aberta a cerimônia de premiação. Pedimos um pouco de silêncio. Para darmos início à entrega de os merecidos honrarias, convidamos para compor a mesa de honra às autoridades que acreditaram, apoiaram e viabilizaram a realização deste grande espetáculo esportivo. Convidamos para posicionar-se junto à mesa de prêmios o senhor prefeito municipal de Nova Prata, Humberto Carnevale. Secretário de Turismo, Cultura, Esporte e Lazer, senhor Paulo Ricardo Bristotti Sobrinho. Secretário Adjunto de Esportes, senhor Douglas Romanzini. Vereador Felipe Paese, vereador Douglas Ferreto Minosso. Se mais algum vereador estiver presente no recinto, por favor, está convidado a fazer parte da mesa. E para darmos início, então, ao final de 37 partidas confrontadas por 12 equipes: América, Amigos da Serra, Cusque, Flamengo, Galácticos, Juventude, Calábia, Milan, Moreira, Revoada, Santa Cruz, São Cristóvão, totalizamos 183 gols. A indisciplina em campo, através da penalidade social, onde cada cartão amarelo ou vermelho era convertido em litros de leite, ajudaram os alunos da APAI, os idosos do Instituto Madre Gentilha, os portadores de câncer acompanhados pela Liga de Combate ao Câncer e as famílias carentes assistidas pela Casa da Sopa. Ao total, foram 343 litros de leite. E que venham os grandes destaques de Nova Prata. Iniciaremos a entrega das premiações pelos destaques individuais. Conforme o regulamento, troféu disciplina, ou seja, a equipe que menos recebeu cartão amarelo e vermelho ao longo do campeonato, considerando aquelas que chegaram a partir da fase da semifinal. Convidamos para que realize a entrega do troféu disciplina o vereador Felipe Paese, e convidamos o representante técnico ou capitão da equipe Flamengo.
1: Tá, e a equipe do Flamengo então vai receber a premiação Fair Play, né? A equipe do Flamengo vai ter um representante aqui, não sei se tem alguém aqui dentro, mas o Fair Play aí é da equipe do Flamengo.
0: É aí, muito legal, muito bacana, né? A gente poder aí reverter essa atitude, né? Reverter em leite aí para os cartões amarelos e vermelhos aí para instituições.
8: Convidamos para que realize a entrega do troféu Defesa Menos Vazada o vereador Douglas Ferreto Minosso. A equipe, ao longo dos seus 8 jogos, sofreu apenas 4 gols, resultando em uma média de 0,57. Convidamos o goleiro ou representante da equipe do Santa Cruz.
1: Aí a equipe menos vazada, então, aí vai receber a premiação da equipe do Santa Cruz. Vamos ver se tem algum representante aqui. Acho que está vindo alguém, sim.
0: Temos
1: tá.
0: Representante tem, recebendo tem, na mão, da mão do Doga.
1: O Doga está entregando aí a luva de ouro, então, na equipe menos vazada para a equipe do Santa Cruz.
0: Menos vazada, equipe do Santa Cruz. Na sua tela pela Conecta Mais TV e também Rádio Prata com a gente.
8: Continuidade, artilheiro do campeonato da categoria livre. Convidamos para que realize a entrega do troféu artilheiro o secretário de Turismo, Cultura, Esporte e Lazer, Paulo Bristotti. O artilheiro, ou melhor falando, os artilheiros ao longo do campeonato marcaram 8 gols. Uma salva de palmas aos atletas Andrei Vieira Cavani, do Calábia, e Mauro Rodrigues de Camargo, do Santa Cruz.
1: Tá aí, dois artilheiros então, o Cavani e o Andrei tá aqui para receber a premiação. O Mano, camisa número 9 do Calábia, outro jogador do Santa Cruz também tá recebendo aí a premiação. Dois artilheiros então no campeonato.
0: É, dois grandes artilheiros aí do campeonato, né? Sendo aí recebido pela mão do Paulo, nosso secretário. São os artilheiros.
8: O futebol nunca é sobre um atleta. Ele é a soma de esforços, a união de forças e a superação de um grupo inteiro que correu, sofreu e vibrou junto a cada jogada. Passamos agora à entrega das premiações coletivas, onde homenageamos ao trabalho em equipe, a estratégia das comissões técnicas e a garra dos elencos que marcaram seus nomes na história da 26ª edição. E antes de divulgarmos, uma questão de nota pública, o atleta que foi lesionado e que foi direcionado ao hospital já foi socorrido, já foi feito os exames, se encontra bem e está retornando já ao estádio. Em quarto colocado, convidamos para que realize a entrega das medalhas de quarto lugar o secretário adjunto Douglas Romanzini. Convidamos atletas, comissão técnica ou representante da equipe do Flamengo.
1: Aí, premiação do quarto colocado, então, receber as medalhas aí, o representante da equipe do Flamengo. Vamos ver se tem alguém por aí, mas quarto colocado, Flamengo, então, para receber a premiação.
0: É, provavelmente mandam entregar lá, então não temos.
1: Isso aí.
8: As devidas premiações. Convidamos para que realize a entrega do troféu e das medalhas de terceiro lugar o secretário adjunto, senhor Douglas Romanzini, e o secretário de Turismo, Cultura, Esporte e Lazer, Paulo Bristotti. Convidamos atletas, comissão técnica ou representantes da equipe do Santa Cruz.
1: Tá aí o Santa Cruz, então, recebendo a medalha de terceiro lugar. Aí sim temos os representantes aqui para receber esse troféu e também essas medalhas de terceiro colocado, a equipe do Santa Cruz.
0: E a gente vê na mão aí do representante da equipe do Santa Cruz também, né? A defesa menos vazada, isso mesmo, né, Débora Badalotti?
1: Isso mesmo, a defesa menos vazada do jogador do Santa Cruz aí. E o artilheiro, né? Na verdade, o artilheiro.
0: A defesa menos vazada e isso. A terceira colocação.
1: A terceira
0: também,
1: colocação. Né? Tá aí. Premiados os terceiros, o terceiro colocado. Então, agora a sequência.
8: Medalhas de segundo lugar: o vereador Doga Minosso e Felipe Paese. Recebemos com muitos aplausos a grande equipe que fez uma bela campanha e conquistou o vice-campeonato, a equipe do Calábia. Uma salva de palmas.
1: E aí, palmas para o Calábia, vice-campeão, perdeu por 1-0. Está vindo receber então aqui as medalhas de prata, segundo colocado, e também o troféu, segunda colocação. O pessoal está se aproximando aqui do meio de campo para receber essa premiação.
0: É, e o vice-campeão Calabi aí recebendo um grande jogo, né? Eu vou me, assim, a restringir a dizer, o Calabi poderia ter pelo menos empatado, né? Pelo menos empatado. Não, tirando todas as dificuldades de arbitragem, disso, daquilo, mas o Calabria não empatou porque não teve competência, digamos assim, né?
1: É, acabou faltando, não estava talvez no seu dia, né, como falou o Gabi, né, talvez tenha sido isso mesmo, mas não estava no dia, criou algumas oportunidades, teve a principal chance, que foi na penalidade máxima e também no rebote dessa penalidade máxima, mas nem assim conseguiu buscar o resultado, né? Então, e
0: depois esse... numa falha do nosso Manuel Neuer, né?
1: Isso.
0: E que ele falhou, não foi feito gol e no rebote foi para fora. Então, digamos assim, de certa forma, eu me atrevo a dizer que o Calabria não empatou por sua culpa.
1: É, hoje faltou um pouquinho de competência, né? Podia ter buscado esse resultado, principalmente porque jogou um bom tempo com dois jogadores a mais, né? E na sequência também teve um jogador expulso, mas ainda assim jogou com um jogador a mais e não conseguiu aproveitar para fazer o gol de empate.
0: Pois é. Time do Calabria, então, vice-campeão para Comércio de Gás de Conto. 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Aí para foto, a equipe do Calabria recebendo o troféu de vice-campeã, a equipe do Calabria.
1: Isso aí, medalhas entregues, troféu também entregue para os vice-campeões. Aí agora o momento mais esperado do dia, né? Vamos ver o anúncio do grande campeão do campeonato de 2026.
8: Na hora que realiza a entrega do troféu e das medalhas, do primeiro lugar, o prefeito municipal, o senhor Humberto Carnevale, e o secretário de Turismo, Cultura, Esporte e Lazer, Paulo Bristotti. E agora, o momento mais esperado. Convidamos a erguer a taça mais cobiçada de Nova Prata. Os atletas, comissão técnica e da diretoria do grande campeão da 26ª edição, a equipe Moreira.
0: Grande campeã, equipe Moreira, vencendo por 1-0 com todas as dificuldades. Menos dois jogadores. Vou dizer para você que a equipe do Moreira se superou.
1: Tá aí, pessoal, os gritos de é campeão, recebendo as merecidas medalhas pelo grande jogo que fez hoje. Vai receber o troféu também aí das mãos do prefeito. Bela comemoração, belo jogo. Tivemos uma grande final aqui, Pedroso. E pela superação, principalmente, acho que tivemos um merecedor campeão, essa equipe do Moreira.
0: É, a grande equipe do Moreira, na superação, na força, na garra, eles são campeões. Lá vem para erguer a taça, a equipe do Moreira. O capita, camisa 10 por aí, o Vande. Vai erguer a taça, se prepara, na sua tela. Equipe do Moreira é campeã! Ergue a taça! Campeã, a equipe do Moreira de 2026 do campeonato de Nova Prata. Campeonato de futebol de campo.
1: Vai ter volta olímpica.
0: Moreira, aí. É, o pessoal vem pra galera, vem pra torcida, nas imagens dele, do Jeff, e a galera toda por aí fazendo a festa. Hoje vai ter festa em toda a cidade e é convidada a equipe, a torcida do Moreira, a estar em campo também, a torcida do Moreira. Parabéns, parabéns, parabéns à equipe do Moreira. E a turma toda está entrando em campo. É uma festa sensacional, meus amigos. Sensacional. Moreira é campeão. A equipe do Moreira que venceu por 1-0, né, Debadalote? Suas considerações finais aí, Debadalote, de um grande jogo, de uma grande final.
1: Isso mesmo, Pedroso. Tivemos um grande jogo hoje, jogo de muita superação da equipe do Moreira, onde ficou bom tempo do jogo com dois jogadores a menos, mas se superou, defendeu o pênalti, lutou, correu, fez um gol ainda na primeira etapa, quando estava pior, no pior momento da partida, mas mesmo assim fez um grande jogo, fez um grande campeonato. Bela vitória, tá de parabéns, principalmente pelo jogo de hoje, pela superação. Calabria também, de parabéns pelo grande time que tem, sempre vem competindo muito bem, tanto no campo como no futsal. Então acho que tivemos uma grande final, num belo nível para quem acompanhou aqui no estádio Marutini e para quem também nos acompanhou aqui na Conecta. Tenho certeza que ninguém se arrependeu de assistir essa grande final. E Del Moreira, campeão, vencendo o Calávia por 1-0, Pedroso.
0: Grande Moreira, campeão, campeão de 2026, erguendo a taça e fazendo a festa. O nosso muito obrigado aos nossos apoiadores, vocês que estão ligados aqui conosco na Conecta TV e Rádio Prata Serra Gaúcha. Um abraço aí para toda essa galera da 91.5. 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É

0: 17 horas e 52 minutos.
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1: 18 horas e 16 minutos.

0: 18h32.
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1: 18 horas e 52 minutos.

0: 19:07.
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1: 19 horas e 23 minutos.

0: 19h44.
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1: 20 horas e 9 minutos.

0: 20h25.
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1: 20 horas e 45 minutos.